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4: 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O Estação Clube continua com a melhor programação musical. Aumenta aí o volume.

Estamos voltando. Às vezes os dias parecem pesados, né? Os desafios gigantes. Mas lembre-se, a noite sempre traz a oportunidade de silenciar a mente e renovar as esperanças para o amanhecer. No Estação Clube, acreditamos que os dias melhores estão sempre sendo construídos no presente. Mantenha a fé e o otimismo elevados. A primeira do seu coração agora traz uma música para iluminar os seus pensamentos com J Quest, Dias Melhores.

0: 9:13.
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2: Para garantir a ordem pública, o 4º Batalhão da Polícia Militar montou uma grande operação integrada de segurança. O comandante do Batalhão Pioneiro da Transamazônica, Tenente Coronel Ibsen Lima, detalhou todo o planejamento logístico. O planejamento envolve o uso de tecnologia e policiamento fluvial. O tradicional festejo de Marabá, que costuma atrair entre 20 a 30 mil pessoas por noite, contará com uma forte estrutura integrada com órgãos municipais, Guarda Municipal, DMTU e postura. A estratégia é alinhar todas as ações a um comando central, no caso, o 4º Batalhão de Polícia Militar, e todo o efetivo deve ser distribuído de forma estratégica, a fim de aumentar a sensação de segurança aos cidadãos. Com a chegada do verão e as proximidades das férias de julho, bares, hotéis e estabelecimentos similares se preparam para um dos períodos mais movimentados do ano. A expectativa do setor é positiva. O Sindicato dos Hotéis, Restaurantes, Bares e Similares do Estado projeta para a temporada de verão 2026 um aumento das receitas significativos. A expectativa é repetir os números do ano passado, com cerca de 90% de ocupação nos meios de hospedagem. 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

0: Esse é o amigão Zeca Moreno, estou aqui sempre com otimismo, né? O otimismo não é ignorar as dificuldades, mas sim acreditar que temos a capacidade de superá-las. Olhar para o amanhã com coragem é o primeiro passo para o sucesso. Sabia? Que o seu lar seja abençoado com muita harmonia nessa noite. O Estação Clube entra em um clima mais suave, trazendo canções que confortam e inspiram. Continue ligado na primeira do seu coração. Vamos trazer agora o Felipe Duran para cantar uma canção linda aqui para vocês. Na Clube 100,7.
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0: Voltamos. Que bom estar aqui no Estação Clube. A responsabilidade de estar presente em milhares de lares todos os dias é o que nos move, o que nos motiva a fazer sempre o melhor aqui no rádio, né? Mandar um abração para o Elvando Vale, esse grande comunicador, essa fera do rádio lá em Morada Nova. Todos os dias ele está aqui no Estação, aliás, no Rota 100,7. Rogério Brasil apresenta no início do dia as primeiras do esporte. A FM 100,7 não é apenas uma estação de rádio, somos uma instituição comprometida com o bem-estar, cultura e alegria da nossa região, com esporte, né? Obrigado por abrir as portas da sua casa, do seu carro, para nós aqui neste Estação Clube. Siga conosco, mais uma super sequência de sucesso.
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0: O Clube do Remo terá um desafio que vai além da busca por reforços para a sequência da Série A do Campeonato Brasileiro. Um ofício enviado pela Agência Nacional de Regulação e Sustentabilidade do Futebol aos clubes da Série A deixa claro que qualquer nova contratação precisará respeitar rigorosamente a capacidade financeira da equipe. No documento, a agência recomenda especial prudência na assunção de novos compromissos financeiros e reforça que todas as obrigações assumidas a partir de 1º de janeiro de 2026, na prática, salários, luvas, direito de imagem, comissão e valores de transferências firmadas poderão gerar sanções caso não sejam honrados. A agência ressalta que seu objetivo não é impedir investimento, mas estimular planejamentos responsáveis e sustentabilidade financeira. A estratégia colocou o Clube do Remo entre os menores investidores financeiros da elite nacional, mas liderando o ranking em números de reforços. Com isso, o Clube do Remo terá que estudar cada contratação que deve fazer daqui por diante.
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O nosso Estação Clube vai caminhando para o fim de mais uma edição especial. Passamos momentos agradáveis compartilhando pensamentos positivos, grandes canções. Agradecemos profundamente a confiança de cada cidadão, parceiro que faz da FM 100,7 a rádio mais ouvida e amada. Fique agora com o último destaque musical da noite e a gente volta depois aqui na nossa programação com alegria.

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Vocês, vai.

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2: 9:50.
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4: A Secretaria de Estado de Educação Pública está com inscrições abertas para processo seletivo simplificado com formação de cadastro de reserva para estagiários bolsistas de nível superior. Os candidatos devem estar regularmente matriculados em cursos de ensino superior, de licenciatura, bacharelado e tecnólogos, credenciados pelo MEC para atuação nas unidades escolares da rede pública estadual, diretorias regionais de ensino e sede administrativa da SEDUC. Não serão aceitas inscrições de estudantes matriculados no último semestre do curso de graduação. O ministro da Fazenda, Dário Durigan, defendeu esta semana que o imposto de renda deve acabar em até 2 anos. Durigan avaliou que é possível fazer essa mudança no ano que vem ou no próximo ano, porque o Estado já recebe muitas informações de maneira automática de bancos, seguradoras, cartórios e outras empresas. E então, o contribuinte não precisaria mais preencher nada manualmente, só conferir e, eventualmente, corrigir alguns dados. 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
3: 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Acredite no seu potencial, acredite na nossa terra. Fique na companhia da 100,7 até o nosso próximo encontro. Um grande abraço, fiquem com Deus.

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0: 10 e 13.
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2: Após 15 dias de recesso, o elenco do Clube do Remo iniciou nesta semana a preparação para a retomada da temporada, antes da reapresentação, marcada para o próximo sábado. No Estádio Baenão, jogadores cumprem uma programação de treinamentos remotos elaborada pela comissão técnica com o objetivo de manter o condicionamento físico durante a pausa nas atividades. Os atletas realizaram exercícios específicos que podem ser executados em casa ou em espaço com estrutura adequada. A estratégia busca minimizar os efeitos do período de descanso e garantir que o grupo retorne em boas condições para a sequência das competições. Além do retorno aos treinamentos presenciais, a diretoria azulina já trabalha na organização de uma série de amistosos e jogos-treinos para dar ritmo ao elenco. A intenção do clube é enfrentar adversário de maior nível técnico dias 11 ou 12 de julho, entre as possibilidades avaliadas entre as equipes da Série A do Campeonato Brasileiro e até mesmo um time estrangeiro. Os confrontos poderão ser realizados no estádio Mangueirão, dependendo da definição das negociações. A fase final de preparação ocorrerá no interior de São Paulo. Cerca de uma semana antes do confronto contra o Corinthians, marcado para o dia 22 de julho, na Neoquímica Arena, por ocasião da retomada das partidas da Série A, a delegação azulina viajará para o interior paulista, onde pretende realizar mais um jogo treino. O objetivo é aproveitar o período para ajustes táticos e físicos, além de dar à comissão técnica a oportunidade de definir a formação ideal para um dos compromissos mais importantes da temporada.

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0: 10h34.
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2: Intensa programação cultural junina começa nesta sexta-feira e se estende até o dia 28 de junho. Todas as apresentações acontecem na Arena da Z30, na Orla do Rio Tocantins. Nesta sexta-feira, o Arrastão Cultural com quadras juninas e bois bombais. No sábado, dia 20, mais uma etapa de programação com diversas quadras juninas. O Festejo Junino de Marabá acontece em sua 39ª versão. E este ano homenageia dois mestres da cultura tradicional marabaense, o Cambraia e o Palmica. Portanto, a programação festiva começa nesta sexta-feira e se estende até o dia 28 de junho. Muita alegria e empolgação marcaram a formatura de 1.400 alunos do Programa Educacional de Resistência às Drogas e à Violência, o PROERD. O evento foi realizado na última quinta-feira no pátio do 4º Batalhão da Polícia Militar, na Nova Marabá. A cerimônia reuniu estudantes do 5º ao 7º ano de 9 escolas da Rede Municipal de Ensino, que participaram do programa no primeiro semestre de 2026. Durante o evento, os formandos receberam certificados e premiações especiais pela participação e destaque nas atividades. 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

0: 11 e 12.
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2: A Secretaria de Estado de Educação Pública está com inscrições abertas para processo seletivo simplificado com formação de cadastro de reserva para estagiários bolsistas de nível superior. Os candidatos devem estar regularmente matriculados em cursos de ensino superior, de licenciatura, bacharelado e tecnólogos, credenciados pelo MEC para atuação nas unidades escolares da rede pública estadual, diretorias regionais de ensino e sede administrativa da SEDUC. Não serão aceitas inscrições de estudantes matriculados no último semestre do curso de graduação. O ministro da Fazenda, Dário Durigan, defendeu esta semana que o imposto de renda deve acabar em até 2 anos. Durigan avaliou que é possível fazer essa mudança no ano que vem ou no próximo ano, porque o Estado já recebe muitas informações de maneira automática de bancos, seguradoras, cartórios e outras empresas. E então, o contribuinte não precisaria mais preencher nada manualmente, só conferir e, eventualmente, corrigir alguns dados. 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

0: Eu tenho uma coisa pra te falar, Luísa.
1: Conta.
0: Canta, Brasil! Vamos cantar! Ó.

E o azulão marabaense continua treinando forte em Teresina. Ontem, o grupo trabalhou no centro de treinamento do River e hoje, às 15h30, vai para o CT do Piauí Esporte Clube. Trabalhos com o técnico Luiz Carlos Vinck, vai fazer um trabalho tático já com posicionamento, com finalização e, claro, quer a defesa organizada. É assim que ele busca esse tipo de trabalho. Pela experiência que tem, ele sabe fazer esse tipo de trabalho contra uma equipe que vai buscar também o seu objetivo, que é fazer o resultado dentro de casa. Por esta razão, tem que ir com a sua defesa precavida. O técnico comandante da equipe do Águia, hoje à tarde, quer um trabalho de finalização, principalmente com os seus atacantes, PH, o Diogo Carlos e também o Alex Silva. Os dois novatos que já foram contratados estão prontos para defender as cores do Águia. O técnico que conta aí com o Daniel Cruz e também com o Tony Júnior. Esses atletas, eles estão buscando aí o seu espaço dentro dessas equipe. Hoje é no CT do Piauí, amanhã 9 horas da manhã. O grupo também trabalha lá, 12h30, depois do almoço, o Águia deixa a cidade de Teresina e vai seguir para a cidade de Parnaíba, vai descansar e, portanto, vai ficar na tranquilidade neste sábado lá em Parnaíba. Portanto, o grupo vai em busca de fazer um grande trabalho. Provável time do Águia: Iago Reis, Bruno Limão, Dedé, Wendel e Cássio. O meio campo com William Daltro, o Carlos Maia e Felipe Pará, PH, Alex Silva e Diogo Carlos. Esse é o time do Azulão Marabaense para encarar a primeira partida do mata-mata contra o Parnaíba.

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0: 10h50.
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2: Uma guarnição comandada pelo policial militar Antônio Guimarães prendeu dois acusados de tráfico de drogas, Wesley Fonseca do Nascimento e Wellington Fonseca do Nascimento. Ambos foram presos na Rua 11, sem número, no bairro Nossa Senhora Aparecida. Os militares apreenderam com os acusados algumas porções de drogas e uma pequena quantidade em dinheiro. O final desse caso é que os dois foram presos e conduzidos à seccional urbana da Nova Marabá, onde foram apresentados ao delegado Lucas Assis Nunes e terminaram o dia autuados por tráfico de drogas. Ladrão de bicicleta em Marabá por muito pouco não é linchado. Nestas últimas 24 horas, um indivíduo furtou uma bicicleta de uma cidadã ali na Avenida Antônio Vilhena. Os policiais militares então se deslocaram até o endereço e verificaram que o cidadão em questão já estava com algumas lesões. Acontece que uma turba enfurecida já estava ensaiando um linchamento. O final dessa história é que o ladrão de bicicleta foi literalmente salvo pela polícia militar, que, incontinente, apresentou o acusado a um delegado plantonista, Dr. Lucas Assis Nunes, e ele terminou o dia autuado por furto simples. 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

0: meia-noite e 12.
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2: Intensa programação cultural junina começa nesta sexta-feira e se estende até o dia 28 de junho. Todas as apresentações acontecem na Arena da Z30, na orla do Rio Tocantins. Nesta sexta-feira, o Arrastão Cultural com quadras juninas e bois bombais. No sábado, dia 20, mais uma etapa de programação com diversas quadras juninas. O Festejo Junino de Marabá acontece em sua 39ª versão. E este ano homenageia dois mestres da cultura tradicional marabaense, o Cambraia e o Palmica. Portanto, a programação festiva começa nesta sexta-feira e se estende até o dia 28 de junho. Muita alegria e empolgação marcaram a formatura de 1.400 alunos do Programa Educacional de Resistência às Drogas e à Violência, o PROERD. O evento foi realizado na última quinta-feira no pátio do 4º Batalhão da Polícia Militar, na Nova Marabá. A cerimônia reuniu estudantes do 5º ao 7º ano de 9 escolas da Rede Municipal de Ensino, que participaram do programa no primeiro semestre de 2026. Durante o evento, os formandos receberam certificados e premiações especiais pela participação e destaque nas atividades. 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

0: meia-noite e 40.
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2: Após duas derrotas consecutivas para o Campeonato Brasileiro da Série C, o Paysandu inicia mais um desafio longe de Belém com o objetivo de retornar o caminho das vitórias e se manter entre os primeiros colocados da competição. Neste sábado, às 21h, o Paysandu enfrenta o Maranhão no Estádio Castelão, em São Luís, em confronto importante para as pretensões das duas equipes da tabela. O Paysandu desembarcou no final da tarde de ontem, em São Luís, onde enfrentará o Maranhão pela 11ª rodada da Série C do Campeonato Brasileiro. Antes da viagem, o elenco bicolor realizou o último treinamento em Belém, na Curuzu, finalizando os preparativos para o compromisso fora de casa. A comissão técnica terá alguns desfalques importantes para o confronto. Vale ressaltar que Júnior Rocha irá comandar mais um treino nesta sexta-feira em solo maranhense.
0: 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Meia-noite e 48.

0: 1 e 2.
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0: 1:06.
1: É, isso aqui, aquela do coração, hein? Vamos tirar uma, ó.

0: 1:16.
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2: Para garantir a ordem pública, o 4º Batalhão da Polícia Militar montou uma grande operação integrada de segurança. O comandante do Batalhão Pioneiro da Transamazônica, tenente-coronel Ibsen Lima, detalhou todo o planejamento logístico. O planejamento envolve o uso de tecnologia e policiamento fluvial. O tradicional festejo de Marabá, que costuma atrair entre 20 a 30 mil pessoas por noite, contará com uma forte estrutura integrada com órgãos municipais, guarda municipal, DMTU e postura. A estratégia é alinhar todas as ações a um comando central, no caso, o 4º Batalhão de Polícia Militar, e todo o efetivo deve ser distribuído de forma estratégica, a fim de aumentar a sensação de segurança aos cidadãos. Com a chegada do verão e as proximidades das férias de julho, bares, hotéis e estabelecimentos similares se preparam para um dos períodos mais movimentados do ano. A expectativa do setor é positiva. O Sindicato dos Hotéis, Restaurantes, Bares e Similares do Estado projeta para a temporada de verão 2026 um aumento das receitas significativos. A expectativa é repetir os números do ano passado, com cerca de 90% de ocupação nos meios de hospedagem. 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
1: Que alegria, Rodrigo. Que alegria,
2: você aqui.

0: você deu pra gente.
1: Muito obrigado, Salgadinho.
2: Que vai. Presente que vocês deram pro Brasil e pro mundo.
0: Ô, beleza, faça as honras.

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0: 1h36.
1: É, às vezes a gente termina um relacionamento acreditando estar fazendo o melhor pra nossa vida. O duro é quando bate o arrependimento e começa o showzinho de recaída.
2: Não foi você quem falou, te esqueço num estalar de dedos.
1: É.

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1: Uma e 45.
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3: Diante de um cenário nacional cada vez mais preocupante de violência contra as mulheres, o governo do Pará lançou na última quinta-feira, dia 18, a terceira fase da Operação Escudo Feminino, uma grande mobilização integrada das forças de segurança para reforçar a prevenção, o atendimento e a responsabilização de agressores em todos os 144 municípios paraenses. A ação coordenada pela governadora Hanna Gassan segue até este final de semana e envolve 1.725 agentes de segurança, além de 522 viaturas, 15 motocicletas, conjuntos operacionais e uma embarcação. Toda essa estrutura é para garantir mais segurança às mulheres. Os diretórios estaduais e municipais dos partidos políticos têm até o dia 30 de junho para apresentar a prestação de contas referente ao exercício financeiro de 2025. A obrigação vale para todas as siglas que estiverem em funcionamento em qualquer período do ano passado, mesmo aquelas que não arrecadaram recursos ou não realizaram despesas. Segundo o Tribunal Regional Eleitoral do Pará, o envio deve ser feito por meio do sistema de prestação de contas anual, disponível no portal do Tribunal Superior Eleitoral. 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

0: duas horas.
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0: 12 e 13. 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
1: Após 15 dias de recesso, o elenco do Clube do Remo iniciou nesta semana a preparação para a retomada da temporada, antes da representação, marcada para o próximo sábado. No Estádio Baenão, jogadores cumprem uma programação de treinamentos remotos elaborada pela comissão técnica com o objetivo de manter o condicionamento físico durante a pausa nas atividades. Os atletas realizaram exercícios específicos que podem ser executados em casa ou em espaço com estrutura adequada. A estratégia busca minimizar os efeitos do período de descanso e garantir que o grupo retorne em boas condições para a sequência das competições. Além do retorno aos treinamentos presenciais, a diretoria azulina já trabalha na organização de uma série de amistosos e jogos treinos para dar ritmo ao elenco. A intenção do clube é enfrentar adversário de maior nível técnico dias 11 ou 12 de julho, entre as possibilidades avaliadas entre as equipes da Série A do Campeonato Brasileiro e até mesmo um time estrangeiro. Os confrontos poderão ser realizados no estádio Mangueirão, dependendo da definição das negociações. A fase final de preparação ocorrerá no interior de São Paulo. Cerca de uma semana antes do confronto contra o Corinthians, marcado para o dia 22 de julho, na Neoquímica Arena, por ocasião da retomada das partidas da Série A, a delegação azulina viajará para o interior paulista, onde pretende realizar mais um jogo treino. O objetivo é aproveitar o período para ajustes táticos e físicos, além de dar à comissão técnica a oportunidade de definir a formação ideal para um dos compromissos mais importantes da temporada.
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0: 2:30.
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0: 2h45.
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2: A Federação da Agricultura e Pecuária do Pará, FAEPA, manifestou preocupação com os desdobramentos da Operação Pasto Nulos, realizada pelo ICMBio, com apoio da Força Nacional, na Terra do Meio, entre os municípios de Altamira e São Félix do Xingu, no sul do Pará. A entidade afirma ter recebido relatos de produtores rurais sobre supostos excessos durante as fiscalizações, incluindo a apreensão de rebanhos, falta de informações sobre os procedimentos adotados e insegurança quanto ao destino dos animais recolhidos. A entidade informou ainda que avalia medidas judiciais e administrativas para garantir os direitos dos produtores atingidos pela operação. A Defensoria Pública do Estado do Pará obteve na Justiça uma decisão que impede a exigência de biometria facial para uma criança de 5 anos, diagnosticada com transtorno do espectro autista. Segundo a ação, a criança precisava realizar diversas sessões de tratamento em um mesmo dia e era obrigada a passar por uma nova autenticação biométrica antes de cada atendimento. O procedimento, no entanto, provocava crises de agitação e desorganização sensorial, comprometendo o aproveitamento das terapias. 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

0: 3 e 2.
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1: Maiara e Maraísa, me ajuda com a questão pessoal.
2: O que você precisa, John?
1: Supera ela, por favor.

0: 3 e 14.
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2: O Pará terá forte representação na obra Os Impactos do Direito Administrativo na Reforma Tributária, que será lançada em Belém em novembro. Entre os autores confirmados estão o Procurador-Geral de Justiça, Alexandre Tourinho, o presidente do TJE Pará, Roberto Moura, o presidente da OAB Pará, Sávio Barreto, a Procuradora-Geral do Estado, Ana Carolina Gluckpol, e o vice-presidente do TCE dos municípios, Daniel Lavareda. A publicação reúne mais de 90 autores de diferentes regiões do país. A proposta é promover um amplo debate sobre os impactos e os desafios da implementação da reforma tributária para a administração pública. A Conab vai injetar mais de R$3,1 milhões no Pará para a compra de alimentos da agricultura familiar e ações de combate à fome. Os recursos garantem a aquisição de 147 toneladas de produtos que abastecerão comunidades quilombolas, assentamentos, cozinhas solidárias e a rede socioassistencial. 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

0: 6h24.
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0: 3h30.
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0: E o azulão marabaense continua treinando forte em Teresina. Ontem, o grupo trabalhou no centro de treinamento do River e hoje, às 15h30, vai para o CT do Piauí Esporte Clube. Trabalhos com o técnico Luiz Carlos Vinck, vai fazer um trabalho tático já com posicionamento, com finalização e, claro, quer a defesa organizada. É assim que ele busca esse tipo de trabalho. Pela experiência que tem, ele sabe fazer esse tipo de trabalho contra uma equipe que vai buscar também o seu objetivo, que é fazer o resultado dentro de casa. Por esta razão, tem que ir com a sua defesa precavida. O técnico comandante da equipe do Águia, hoje à tarde, quer um trabalho de finalização, principalmente com os seus atacantes, PH, o Diogo Carlos e também o Alex Silva, os dois novatos que já foram contratados, estão prontos para defender as cores do Águia. O técnico que conta aí com o Daniel Cruz e também com o Tony Júnior. Esses atletas, eles estão buscando aí o seu espaço dentro dessas equipes. Hoje é no CT do Piauí, amanhã 9 horas da manhã, o grupo também trabalha lá. 11h30, depois do almoço, o Águia deixa a cidade de Teresina e vai seguir para a cidade de Parnaíba, vai descansar e, portanto, vai ficar na tranquilidade neste sábado lá em Parnaíba. Portanto, o grupo vai em busca de fazer um grande trabalho. Provável time do Águia: Iago Reis, Bruno Limão, Dedé, Wendel e Cássio. O meio campo com William Daltro, o Carlos Maia e Felipe Pará, PH, Alex Silva e Diogo Carlos. Esse é o time do Azulão Marabaense para encarar a primeira partida do mata-mata contra o Parnaíba.
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0: 4 e 1.
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0: 4 e 14.
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2: A Federação da Agricultura e Pecuária do Pará, FAEPA, manifestou preocupação com os desdobramentos da Operação Pasto Nulos, realizada pelo ICMBio, com apoio da Força Nacional, na Terra do Meio, entre os municípios de Altamira e São Félix do Xingu, no sul do Pará. A entidade afirma ter recebido relatos de produtores rurais sobre supostos excessos durante as fiscalizações, incluindo a apreensão de rebanhos, falta de informações sobre os procedimentos adotados e insegurança quanto ao destino dos animais recolhidos. A entidade informou ainda que avalia medidas judiciais e administrativas para garantir os direitos dos produtores atingidos pela operação. A Defensoria Pública do Estado do Pará obteve na Justiça uma decisão que impede a exigência de biometria facial para uma criança de 5 anos, diagnosticada com transtorno do espectro autista. Segundo a ação, a criança precisava realizar diversas sessões de tratamento em um mesmo dia e era obrigada a passar por uma nova autenticação biométrica antes de cada atendimento. O procedimento, no entanto, provocava crises de agitação e desorganização sensorial, comprometendo o aproveitamento das terapias. 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

0: 4h43.
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2: O Pará terá forte representação na obra Os Impactos do Direito Administrativo na Reforma Tributária, que será lançada em Belém em novembro. Entre os autores confirmados estão o Procurador-Geral de Justiça Alexandre Tourinho, o presidente do TJE Pará Roberto Moura, o presidente da OAB Pará Sávio Barreto, a Procuradora-Geral do Estado Ana Carolina Gluckpol e o vice-presidente do TCE dos municípios, Daniel Lavareda. A publicação reúne mais de 90 autores de diferentes regiões do país. A proposta é promover um amplo debate sobre os impactos e os desafios da implementação da reforma tributária para a administração pública. A Conab vai injetar mais de R$3,1 milhões no Pará para a compra de alimentos da agricultura familiar e ações de combate à fome. Os recursos garantem a aquisição de 147 toneladas de produtos que abastecerão comunidades quilombolas, assentamentos, cozinhas solidárias e a rede socioassistencial. 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

0: 5 e 1.
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0: 5:15.
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2: Após décadas de espera para muitos moradores, 3.929 famílias do Pará terão acesso à escritura definitiva de seus imóveis por meio do programa Imóvel da Gente do governo federal. Em Belém, são 297 títulos entregues. Em Barcarena, outras 3.632 famílias serão beneficiadas com recursos de 200 milhões do PAC. O controle externo deve ser um indutor do desenvolvimento e não um entrave burocrático ou interesse público. Assim definiu o ministro do Tribunal de Contas da União, Antônio Anastasia, durante o 7º Fórum do Tribunal de Contas do Estado do Pará e Jurisdicionado, evento que começou na quinta e encerrou nesta sexta-feira no Hangar, Centro de Convenções e Feiras, em Belém. Para o ministro, é preciso superar fórmulas obsoletas e focar na entrega de valor à sociedade. 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

5h25.

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5:35. 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

0: 5h40.
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2: O governo do Pará entregou na última quinta-feira a nova unidade do Sistema Nacional de Emprego, SINE, em Belém. Localizado na Avenida Padre Eutíquio, na região central da cidade, o espaço foi estruturado para ampliar e qualificar o atendimento aos trabalhadores, fortalecendo as ações de intermediação de mão de obra, qualificação profissional e promoção da empregabilidade em todo o estado do Pará. O governo federal vai manter o pagamento do Bolsa Família a quem está na fila do BPC, benefício assistencial liberado pelo INSS. A medida ocorre após acordo com o Ministério do Desenvolvimento e Assistência Social, Família e Combate à Fome e a Defensoria Pública da União. O documento foi assinado na última quarta-feira, dia 17. Números do INSS indicam que 30% da fila inicial de pedidos se referem ao BPC, o que dá cerca de R$ 657.300 no mês de maio. 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

0: 6 horas.
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0: 6h14.
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2: A Secretaria de Estado de Educação Pública está com inscrições abertas para processo seletivo simplificado com formação de cadastro de reserva para estagiários bolsistas de nível superior. Os candidatos devem estar regularmente matriculados em cursos de ensino superior, de licenciatura, bacharelado e tecnólogos, credenciados pelo MEC para atuação nas unidades escolares da rede pública estadual, diretorias regionais de ensino e sede administrativa da SEDUC. Não serão aceitas inscrições de estudantes matriculados no último semestre do curso de graduação. O ministro da Fazenda, Dário Durigan, defendeu esta semana que o imposto de renda deve acabar em até 2 anos. Durigan avaliou que é possível fazer essa mudança no ano que vem ou no próximo ano, porque o Estado já recebe muitas informações de maneira automática de bancos, seguradoras, cartórios e outras empresas. E então, o contribuinte não precisaria mais preencher nada manualmente, só conferir e, eventualmente, corrigir alguns dados. 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
4: Uma guarnição comandada pelo policial militar Antônio Guimarães prendeu dois acusados de tráfico de drogas, Wesley Fonseca do Nascimento e Wellington Fonseca do Nascimento. Ambos foram presos na Rua 11, sem número, no bairro Nossa Senhora Aparecida. Os militares apreenderam com os acusados algumas porções de drogas e uma pequena quantidade em dinheiro. O final desse caso é que os dois foram presos e conduzidos à seccional urbana da Nova Marabá, onde foram apresentados ao delegado Lucas Assis Nunes e terminaram o dia autuados por tráfico de drogas. Ladrão de bicicleta em Marabá por muito pouco não é linchado. Nestas últimas 24 horas, um indivíduo furtou uma bicicleta de uma cidadã ali na Avenida Antônio Vilhena. Os policiais militares então se deslocaram até o endereço e verificaram que o cidadão em questão já estava com algumas lesões. Acontece que uma turba enfurecida já estava ensaiando um linchamento. O final dessa história é que o ladrão de bicicleta foi literalmente salvo pela polícia militar, que, incontinente, apresentou o acusado a um delegado plantonista, Dr. Lucas Assis Nunes, e ele terminou o dia autuado por furto simples. 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

0: Bom dia, bom dia, bom dia, Marabá, bom dia, meu Pará, bom dia, meu querido Brasil.
1: Brasil!
0: E aí, beleza? Bom dia a todos vocês. Começa mais um programa. Agora é o show da Clube neste sabadão. São 7 horas mais 10 minutos em Marabá. 7:10. Bom dia, vamos levantar, vamos acordar, hein? Vamos levantar, rapaz, até o Galo acordou tarde hoje, hein? Até o Galo acordou tarde com a vitória do Brasil ontem sobre o Haiti, viu? Galo dormiu. Ficou até mais tarde. Vamos acordar. Bom dia. Está começando o programa Show da Clube aqui na sua Rádio Clube de Marabá. A partir de agora você fica na comunicação de Nonato Dourado com você. Nesta manhã de sábado, dia 20 de junho de 2026. Dia 20 de junho. Que dia é hoje, hein? Hoje é sábado, sábado 20 de junho, 171 dias estão se passando do ano de 2026, faltam 194 dias para acabar o ano, estamos findando a 11ª semana comum, lua nova, a lua está na sua fase nova, hein? Tá novinha, novinha a lua, que bom, rapaz. Fase nova da lua, mas ela não vai ficar por muito tempo assim não, nova. Amanhã ela passará para a fase crescente. Amanhã, às 18 horas e 55 minutos, ela passará para a fase crescente. Hoje é dia de Santa Florentina, hoje é dia de São Silvério, Santa Miquelina de Pesaro. Hoje é dia mundial do refugiado e dia nacional do vigilante. Então, parabéns aí a todos os vigilantes que acompanham a programação da Clube. Tem vigilante que está saindo do trabalho agora, tem vigilante que vai entrar no trabalho agora, não é isso? Então, hoje é dia do vigilante. Parabéns, vigilante gosta muito de ouvir o rádio, até pela profissão, né? À noite ele fica ouvindo o rádio ali, de boa, né? Durante o dia, durante a manhã, tem muitos vigilantes que acompanham a nossa programação. Então, bom dia a todos os vigilantes, parabéns aí pelo seu dia, dia do vigilante. Que bom, hein? Começando mais um programa e o nosso telefone já está livre aí para você participar. O nosso telefone é o nosso WhatsApp Clube.
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0: Esse é o telefone que você fala comigo aqui na sua Clube. Fim de semana chegou, mais um fim de semana chegou, mais uma vez nós estamos juntos aqui na Rádio Clube de Marabá, neste sábado. Como que vai ficar o tempo hoje, hein? Como que vai ficar o tempo hoje? Vamos saber? Saber do tempo e a temperatura.
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0: Neste momento, 24 graus centígrados em Marabá, céu limpo, 24 graus, céu limpo. A sensação térmica 29 graus, a máxima prevista para hoje é de 33 graus. A possibilidade de chuva hoje é de 25%, umidade relativa do ar 88%, raios ultravioleta por enquanto não tem, está zerado, vento também está zerado, não está ventando e o pôr do sol será às 18 horas e 12 minutos, 18 e 12 é o pôr do sol. Então, bom dia para você aqui em Marabá, você que me acompanha em outros municípios do estado do Pará, fora do estado do Pará também. Está começando a partir de agora o programa Show da Clube. E aí, você gostou da atuação da seleção brasileira ontem no jogo contra o Haiti? Me conta aí, quero saber a sua opinião. Ficou feliz? Ficou satisfeito? O que, que pode mudar? Ou não precisa mudar nada? Tá tudo legal? Tá tudo bacana? Conta aí pra mim no nosso WhatsApp Clube, hein? Conta aí pra mim no WhatsApp Clube. Quero ouvir a sua opinião, tá certo? Quem acompanhou o jogo ontem, quem assistiu esse jogo ontem, Então quero saber aí a sua opinião. Nonato, eu gostei, não gostei, faltou isso, faltou aquilo. Manda áudio no WhatsApp Clube, porque está começando o programa Show da Clube para você. Bom dia.

0: Bom dia pra você que não tem tempo pra pensar, porque pensar exige tempo e você já tem que enfrentar o dia.
1: Nonato Dourado. O DNA saiu, viu, bonitinho. E aí, como é que tu vai querer fazer? Vai vir aqui em casa pra nós resolver numa boa?
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banda Los Bregas, Bola e Rebole. Primeiro tivemos o cantor Lima Neto, Romance A2. Lima Neto, cantor, compositor, já esteve em Marabá várias vezes, fez shows aqui na grande cidade de Marabá. Tá? O cantor Lima Neto. E depois o Los Bregas. Los Bregas cantando Bola e Rebole aqui na sua 100,7 Rádio Clube de Marabá. E aí, ontem, a seleção brasileira conquistou sua primeira vitória na Copa do Mundo, né? Ao derrotar o Haiti aí por 3-0. Gols mesmo, na verdade, parece que foram uns 5, né? Só que impedido. Né? Matheus Cunha marcou duas vezes. O Vinícius Júnior foi lá, fez o seu, também marcou. Esses dois jogadores que marcaram os gols da partida que colocou o Brasil na liderança do Grupo C. Brasil que havia empatado com o Marrocos. E o Marrocos que ganhou de 1-0 da Escócia. E o próximo compromisso do Brasil agora é a Escócia. Então, após esse empate na estreia lá contra o Marrocos, a equipe comandada aí pelo Carlos Ancelotti apresentou o maior controle das ações e construiu vantagem ainda no primeiro tempo. Agora, no segundo tempo, hein, meu amigo? Segundo tempo foi complicado, viu? O Haiti, né, atacou e atacou bem. É bom que eles não são certeiros na pontaria, né? Mas chegaram juntos, pressionaram, né? E o Brasil levou a melhor. 3-0 em cima do Haiti, o que a crônica esportiva já falava num placar desse tamanho aí, ou até maior. E poderia ter sido um placar mais elástico, um placar maior, teve os impedimentos, gol que foi marcado aí já no impedimento, né? Mesmo assim, poderia ter um placar maior, um placar mais elástico em relação ao time do Haiti. Mas o Haiti, quando voltou do segundo tempo, do intervalo do segundo tempo, voltou um time totalmente diferente, atacando mais, tomando bolas do Brasil. Lamentavelmente, a nossa seleção brasileira ainda dá muito passes errados. Isso aí termina perdendo a bola e quando perde é um contra-ataque e é um Deus nos acuda aí para acompanhar esses atletas lá do Haiti. Né? Eles têm uma corrida muito veloz, são muito velozes na corrida, é uma preparação física, um preparamento físico assim diferenciado, né? E o porte físico também. Mas o Brasil ganhou. E eu quero saber a sua opinião. E aí, satisfeito? Jogou bem a seleção brasileira? Não é o resultado, não é o placar, não. É, se você achou que a seleção brasileira jogou bem, se ela está preparada aí para enfrentar uma Escócia agora na próxima semana, ou esses outros times que estão liderando as suas chaves, que possivelmente vão encontrar com o Brasil lá na frente, hein? Me conta aí, me dá a sua opinião. Brasil. Manda áudio aqui no nosso WhatsApp Clube. E aí, acertou a promoção placar do jogo? Acertou? Então, parabéns. Segunda-feira, se tiver mais de um acertador, que eu acredito que tenha, fica ligado aí para você não errar a senha. Se tiver mais de um acertador, haverá um sorteio. Quando sortear, vai ligar e você não pode falar alô, tá bem? A senha. Então, fica ligado aqui na sua 100,7 Rádio Clube.

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0: Já estamos de volta, agora 7 horas 31 minutos em Marabá, na grande cidade. 7h31, bom dia. Quem mandou aqui o bom dia foi o Ailton Saraiva. Tá trabalhando, hein, Ailton? Bom dia para você. Tá ouvindo a 100,7, mas continua trabalhando aí. Tá pegado, Ailton. Trabalha na construção civil. Então, bom trabalho para você, Ailton. Parabéns aí, sempre trabalhando e ouvindo a Clube, sempre trabalhando e ligado na Clube. Não perde um só programa, tá bem? Não perde um só dia. Atenção, tem um convite. A Associação de Moradores do bairro Delta Parque 2, atenção, moradores do Delta Parque 2, a Associação de Moradores do bairro Delta Parque 2 está convidando aí toda a população para a Assembleia Geral, que será realizada hoje, às 18 horas, lá na rotatória da Caixa d'Água. Qual o assunto da Assembleia Geral? Implantação dos hidrômetros. Implantação dos hidrômetros. Então, você está convidado aí para participar, para dar a sua opinião. A hora de falar, de reclamar, é durante a reunião. Também é importante aí que participe. Então, a Associação de Moradores do Delta Parque 2, convidando a todos os moradores para uma Assembleia Geral para tratar sobre a implantação dos hidrômetros. Será hoje, às 18 horas, na rotatória da Caixa d'Água. Participe, a sua opinião é muito importante durante esta reunião. Vamos lá, meu amigo Janari mandou mensagem cedinho aqui para mim. Alô, Janari, bom dia.
1: Eu lembro do perrengue que
2: bom foi. Bom dia,
0: nós oi, vamos lá. Deixa já, Janari, porque tem outra coisa aqui. Embaixo aqui, já não descobri o que é isso aqui. Ah, rapaz, deixaram aqui para mim, aberto aqui, a EBC, viu? A Empresa Brasileira de Comunicação. Então vamos lá, ouvir o Janari.
2: Bom dia, Nonato Dourado. E aí, meu garoto, como é que tá? Tá bem? Sua família tá bem? Tá todo mundo com saúde? Você tá com saúde? Então tá beleza. O Brasil ganhou de 3-0 ontem. É, foi 5 gols. Mas os bandeirinhos no lado 2. Mas tá bom a seleção. Agora tem que pegar esse outro time que vem e meter a lenha. Pois é. Mande um alô pro meu amigo Zé Neto na Ponta de Pedra. O Gildásio na Folha 15. O Luiz do Milho na 16. O Raimundo da Eletrônica lá na cidade, na Velha Marabá. O Milson. E pro Inácio Mendengo, lá em São Domingo do Araguaia. Um bom dia, meu garoto. Bom final de semana. Depois você toca uma música pra mim. Folha Seca, Amado Batista. E até mais tarde.
0: Até mais tarde, viu? Bom dia pra você. Hoje, meu amigo Raimundo da Eletrônica deve estar tomando café na casa da sogra, viu? Na casa. Bom dia pra você hoje. Meu amigo Raimundo da Eletrônica deve estar tomando

0: Chico Rei e Paraná Leão Domado. Em Marabá são 7 horas 36 minutos na grande cidade. 7h36, fala Marcelo, bom dia.
1: Bom dia, bom dia, bom dia, Donato Dourado, aqui é o Marcelo Betronte. Rapaz, você tá tocando umas músicas muito boas. Aí, música que eu levei dos passados. No Adorado, tô aqui no Redenção Magalhães 2. O céu limpo. Daqui a pouco começa a esquentar. Tô hoje de folga, hoje eu não mexo com nada. Entendeu? Hoje eu tô só de boa, só tô lá na rede. Mais tarde eu vou para a rede, ficar para lá e para cá. Então, Dourado, aproveitar e mandar um alô aí pro Natalino, que mora aí no Novo Horizonte, ali na Rua 10 ali. E também o seu Raimundo na Tibiriçá. E todos os ouvintes que estão ligados aí na Tibiriçá, você tem muito ouvinte. E todos que estão ligados aqui em Marabá, Morada Nova, Cidade Nova, São Félix. Aqui no Redenção Magalhães, você também é muito ouvido, a Rádio Clube de Marabá. Tenha um bom dia e todas as músicas eu ofereço para todos os ouvintes que estão ligados na Rádio Clube de Marabá. Bom dia.
0: Bom dia, é o Marcelo Eletrônica que trabalha com máquinas pesadas. É isso mesmo, Marcelo Eletrônica que trabalha com máquinas pesadas, é o eletrônico aí. Bom dia, um grande abraço a todos aí no PA Três Ilhas, lá no PA Tibiriçá também. Alô, minha amiga Maria de Fátima, aí no PA Três Ilhas, bom dia. Todos no PA Tibiriçá, Pedro Gato, acordem, são 7 horas 39 minutos.

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0: 7h44. 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

0: Olha a hora, são 7 horas 48 minutos agora, 7h48. É o programa Show da Clube aqui na sua 100,7 Rádio Clube de Marabá. 7h48, tá bem? Vá mandando o seu áudio. Fala aí, meu amigo Zé Neto, você que é botafoguense e corintiano, é aguiano, é torcedor da seleção brasileira, já foi jogador. Me conta aí, o que você viu? Como você viu o jogo? Bom dia.
1: Bom dia, meu amigo Nonato. Bom dia, Rádio Clube. Bom dia a todos os ouvintes. Hoje é, Nonato. Hoje, nós brasileiros estamos de alma lavada. Eu gostei do jogo ontem. Parece que o Ancelotti deu uma mastigada no ouvido dos jogadores, que eles agora jogaram. Até o Paquetá jogou bola. Gostei. É assim que se joga, né? Deu mais um pouco de esperança para nós, né? Se classificar mais cedo. Portanto, meu amigo, mandar um alôzão aí para nossos amigos. Faz dica, não mando aí. Raimundo da Eletrônica, Benezinho Lázaro, Rei do Frango, Janari da Folha 12, meu amigo Acê. É para meu amigo Ivo Simões, meu amigo Luiz do Milho, Luiz Antônio no Maranhão, onde ele estiver. E, enfim, para todos os nossos amigos ouvintes, né? Fico com Deus, meu amigo, tenha um bom trabalho aí, Zé Neto, diretamente aqui da Vila Ponta de Pedra.
0: Falou, Zé Neto, bom dia, muito obrigado, Zé Neto. Daqui a pouco eu vou ligar para o Luiz Antônio lá em Santa Quitéria, no Maranhão. Difícil ele atender, né? Difícil, mas eu vou ligar para ele para saber notícias aí do Luiz Antônio, tá bom? Gostou, né, Zé Neto? O Ivo Simões, depois que o Vasco ficou de molho, o Vasco está de molho, né? De molho aí na pendura. O Ivo parou de mandar mensagem. Raramente ele manda mensagem. Não está bem. Ele não está bem porque o Águia está de molho. Está no salgadouro, né? Está no curtume aí, viu? Então ele ficou triste, cabisbaixo, quase ele não está mandando mensagem. Mas ele deve estar ouvindo lá na sua chácara hoje, ele manda mais final de semana, mostrando lá o dia a dia, a movimentação da chácara. Alô, Ivo, bom dia para você, muito obrigado, meu amigo, um grande abraço, Ivo Simões. E manda aqui um grande abraço para o meu amigo Jair Bendelac, está lá na chácara também hoje, né? Jair, grande abraço para você, meu amigo, muito obrigado aí pelo carinho da sintonia, lá no quilômetro 45, na Vila Monte Sinai. Jair também sempre ligado com a gente na Clube. Valeu, meu amigo Zé Neto aí na Ponta de Pedras, acompanhando a programação da Clube. Agora 7 horas 48 minutos. Eu vou trazer agora uma dose tripla para todos que são fãs do Rei. Acredito que a maioria é fã do Rei Roberto Carlos. Então, essa aqui é para todos os fãs do Rei Roberto Carlos.
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0: 3 do Rei Roberto Carlos. Começamos com Aquele Beijo Que Te Dei, depois É Tempo de Amar e fechando a dose tripla, Esqueça, Roberto Carlos do Show da Clube. Agora são 7 horas e 57 minutos. Opa, que legal, que convite bom para tomar café cuscuz. Cuscuz de arroz é bom. Ô, Yara, você sabia que um cuscuz de arroz com azeite de coco supera qualquer outro? Supera qualquer outro, minha amiga. Ela mandou aqui, ó. Café, manteiga, cuscuz, não dá para entender. Eu acho que é azeite de coco ali mesmo. É, Yara? Me fala aí, eu tô vendo um pote aqui. Não dá para... Deixa eu tentar abrir aqui mais. Mas não dá para ver. Mas acredito que seja, viu? Ela mandou aqui um áudio para mim. É, vamos tomar um cafezinho? Bom dia, meu amigo Nonato. Vamos tomar um cafezinho? Yara Pescadora. Bom dia, Yara.
1: Bom dia, Nonato. Nonato, adorei o jogo ontem. Assisti todinho, foi uma maravilha. E eu gostei muito mais porque eu estou fazendo parte do time que acertou o placar.
0: Olha aí, legal.
1: Eu
0: estou
1: incluindo isso aí, ó. E com fé em Deus eu vou ganhar no sorteio. É a Yara.
0: Certinho, Yara, valeu. Então acertou o placar, tem que ficar ligada aqui na Clube na segunda-feira. Obrigado pelo convite, Yara. Bom dia para você e pro Nilo. 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

0: Olha, a hora são 8 horas mais 8 minutos agora, 8:08, é o Show da Clube neste sabadão super legal, neste sabadão super animado, é isso? Mandar um grande abraço aqui para o meu amigo Fernando Louro, viu? Fernando Louro, mais tarde na FM 91, mais tarde na FM 91 tem Só Brega. Alô, Fernando, bom dia, muito obrigado aí, sempre ouvindo a 100,7 Rádio Clube de Marabá. E você vai curtir o melhor do Brega com o LDJ Pinto e o Fernando Louro logo mais ali no finalzinho da tarde, início da noite na FM 91. Por aqui deu problema entre motorista e fiscais da SEMA. O motorista prestou depoimento à polícia aqui em Marabá e informou que foi agredido por agentes da Secretaria Municipal de Meio Ambiente, a SEMA, enquanto acompanhava o descarregamento de uma carga de carvão vegetal que teria sido apreendida aí pela Polícia Rodoviária Federal. De acordo com o que ele descreveu para a polícia, o motorista Carlos Linhares da Silva, ele informou para a polícia que transportava uma carga de carvão vegetal de Tailândia para Marabá, Tailândia que fica a 300 quilômetros de Marabá, quando foi abordado por agentes da Polícia Rodoviária Federal. A mercadoria teria sido apreendida porque haviam divergências na nota fiscal. E ele, o motorista, informou que teria efetuado o pagamento de uma multa no valor de R$ 33 mil para regularizar a situação. Só que, apesar disto, o motorista afirmou que o caminhão não foi liberado de imediato, permanecendo ali retida apenas a carga. Quer dizer, a SEMA reteu a carga. O correto era descarregar o caminhão e liberar o caminhão. Mas ela, segundo o depoimento dele, ela reteu a carga com o caminhão, não liberou o caminhão, que a carga estava no caminhão. Viu? E aí gerou um conflito ali. Ele disse que foi agredido por agentes da SEMA, Secretaria Municipal de Meio Ambiente de Marabá. O espaço está aqui reservado para a SEMA esclarecer o que de fato aconteceu. É porque, assim, sempre que há uma apreensão de madeira, carvão vegetal, madeira de cerrado, em toras, estacas, é encaminhado para a SEMA, para a Secretaria Municipal de Meio Ambiente. Ela que fica responsável aí pela autuação e também fica responsável como fiel depositária daquela carga, até que seja liberado aí para outros fins. E o caminhoneiro pagou a multa, segundo ele, e queria o caminhão, liberar o caminhão. Né? Apesar dele ter pago a multa, a carga ainda ficou retida e o caminhão também. Então, já que ele pagou, deveria liberar o caminhão com a carga. Tá? O espaço está aberto aqui para a SEMA se manifestar. Ele disse que foi, inclusive, torturado por fiscais da SEMA aqui em Marabá. Apesar de ter pago a multa de R$ 33 mil, a carga não foi liberada e nem o caminhão, e ainda sofreu agressões, torturas. Está aí a situação no município de Marabá. Sempre que é feita uma apreensão, seja pela Polícia Militar, seja pela Polícia Rodoviária Estadual, Polícia Rodoviária Federal, qualquer outro órgão, até a própria SEMA, vai encaminhado para o pátio, né? Fica lá, quando a carga é maior, vai para a Secretaria de Agricultura. Na Secretaria de Agricultura tem caminhões parados com cargas, tem madeira, tudo de apreensão. E ele disse aqui que sofreu agressões, foi torturado por agentes da SEMA. A SEMA não se manifestou até o presente momento. Agora são 8 horas mais 12 minutos em Marabá. 8:12. Alô, Maria do Jardim União. Bom dia, Maria.
1: Bom dia, bom dia. Aqui é Maria do Jardim União. Eita, eu ganhei, acertei o placar do jogo.
0: Olha,
1: 3-0.
0: Já... Isso, legal.
1: Eu tô aqui na roça.
0: Que bom, fica atenta. Já tem duas pessoas que ligaram para mim, mandaram mensagem informando que acertaram o placar do jogo. Fique ligado. Brasil. Acertar o placar do jogo já é 90% de chance de ser sorteado.

0: Bom dia, meu amigo Nonato. É o Betão.
1: Bom dia, Betão.
0: É, Nonato, bota aí, põe aí uma música aí de Mauri Moreira, Espaçonave do Amor. Olha pra mim aqui, curti aqui, tomando aqui meu cafezinho. E o placar do jogo foi bom, foi bom. Agora eu não sei a da senha, porque eu vim pegar meu radinho ontem. E aí eu não tô por dentro da senha do placar do jogo. Aí manda aí essa música, olha aí, só pra mim ouvir aqui, Donato Dourado.
1: Falou, Betão. Olha, Betão, eu conversei com a Mauri Moreira e com outra pessoa muito amiga do Amauri. É, essa música, ela tem uma história aí, né? Uma história do Amauri. Como que ele compôs essa música? É, tem a ver com a praia, tem a ver com o céu, né? Tem a ver com extraterrestres, viu? É uma história bacana. História, assim, que chama a atenção dessa música. Grande Amauri Moreira. Eu toquei o sobrinho dele agorinha. O Cícero Rossi é sobrinho do Amauri Moreira, viu? Mas eu vou trazer uma música linda também do Amauri pra você, tá, Betão? Fica ligado aqui que essa música é um dos maiores sucessos do Amauri Moreira.

0: Amauri Moreira, aqui na sua clube, Quando Florescer. Agora são 8 horas 18 minutos em Marabá. Fala, Giovani, bom dia. Acertou o placar do jogo?
1: Bom dia, meu amigo Nonato Dourado. Sábado pra cima, sua alegria. Um ótimo sábado pra você, meu amigo, ontem na semana. Muito feliz com a vitória na seleção brasileira ontem. Não acertei o placar. A promoção pra cada Copa, mas deu tudo certo na seleção. Consegui a vitória. Dale Brasil. Gostaria que você cantasse parabéns para meu irmão Romário de Souza, da Psicataria Tio Nelson, que está aniversário hoje, completando mais um ano de vida. Que Deus abençoe sempre. Deus conceda ele muita saúde, sorte e sucesso, muita força, foco e fé. Que Deus abençoe sempre. É o que eu desejo, minha mãe, Dona Terezinha, o pai, seu Nelson e toda a nossa família. E todos da Psicataria Tio Nelson, para Laranjeiras. João de Souza, para Laranjeiras, São João.
0: Falou, Giovani, não acertou o placar do jogo, mas está com o irmão aniversariando hoje e nós vamos cantar aí os parabéns para o nosso amigo Romário, que está aniversariando hoje. Parabéns!
2: Parabéns, parabéns, parabéns para você!
0: Parabéns, Romário, felicidades, são 8h19.
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6: E nós já voltamos aqui na sua Rádio Clube de Marabá, quando são 8 horas 29 minutos agora, hein? 8h29, sábado!
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6: Olha aí, rapaz, vai ter rede pra ficar assim,
8: pra
6: ó.
8: Pra lá e pra cá, pra lá e pra
6: Me
8: cá.
6: Me fala, eu gosto de uma rede, hein? Se tiver rede pra ficar balançando... Aí é bom, viu? Aí é ótimo. Aí é espetacular. Valeu, obrigado aí pelo convite. Meu amigo Manuel também me convidou. Me convidou aqui para tomar café da manhã. Olha, bom dia, amigo. Tô ligado hoje de plantão. Vamos tomar café? Aí, legal. Café com leite, pão e pão de queijo. É o Manuel, marido da Sandra. Tá de plantão, tá na hora do café. Bom café para você. O pão tá na sanduicheira aqui, esquentou, legal. Bom café, Manuel, um bom dia, bom trabalho para você acompanhando a programação aqui da sua 100,7 Rádio Clube de Marabá. E você também vai mandando o seu áudio participando comigo. 99162-2480 é o telefone que você participa da programação Clube. Dois adolescentes foram apreendidos ontem em Marabá por suspeita de envolvimento no assassinato de Richard Micael Alves da Silva, de apenas 13 anos. O corpo da vítima foi encontrado no Rio Tocantins, na região da Folha 6, no dia 25 de setembro de 2025. 25 de setembro do ano passado. Era mais ou menos umas 6 horas da manhã, quando a Polícia Civil deu cumprimento aos mandados de busca e apreensão expedidos pela Primeira Vara Criminal de Marabá. De acordo com a Polícia Civil, a investigação indica que o adolescente morto foi vítima de um tribunal do crime promovido por uma facção criminosa que vinha atuando entre as folhas 6 e 8, tá? E aí, esse garoto, esse adolescente, foi encontrado morto. E a polícia investigou e chegou a essa facção que usa um método de julgar, condenar e executar pessoas consideradas rivais ou que descumprem regras impostas pela organização. Então, ontem cedinho, nas primeiras horas da manhã, às 6 horas, a polícia deu aí, portanto, esse bote certeiro na apreensão de 2 adolescentes suspeitos de envolvimento no assassinato do Richard Micael Alves da Silva, de apenas 13 anos de idade. Os 2 estão apreendidos à disposição da justiça.
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10: Bom dia, meu amigo Nonato Dourado.
6: Bom dia.
10: Nonato, já percebeu uma coisa?
6: O quê?
10: Quando ganha o Flamengo, o Vasco, o Botafogo, o Fluminense, qualquer time aí, o pessoal pede tocar o hino. Aí vem a seleção brasileira, ninguém vem pedindo o hino pra tocar, né?
6: Verdade, rapaz.
10: Pois é, rapaz. Que mistério é esse, hein? Tem que tocar o hino do Brasil agora. Ganhou. Pois é, meu irmão. Tudo de bom. Até mais tarde.
6: Até mais tarde. É verdade, né? Quando o Flamengo ganha, o Vasco não ganha muito, não. Mas o Flamengo ganha sempre, né? E aí pede para tocar o hino. E a seleção brasileira ganhou ontem e ninguém pediu ainda para tocar o hino. Muito bem lembrado aí, viu? Meu amigo botafoguense. O hino que menos toca aqui é do Botafogo, né? É, quase não toca. Mas valeu, Raimundo. Bem lembrado, parabéns.
11: Brasil!

0: Gilberto Lemos, mil razões para chorar. É muita razão, hein? É muita razão para chorar. Em Marabá são 8 horas 37 minutos. Marcelão mandou outro áudio aqui para mim. Fala, Marcelo.
1: Ô, Donato Dourado, rapaz. Você só tá tocando aquela música lá do fundo do baú, rapaz. Aê, Musgão. Tô ligado na Rádio Grupo. Essa caixa aqui, ó, ela fica ligada direto. Não desligo, não. Eu saio, ela fica aqui dentro ligada. Eu quero botar ela lá fora. Quero botar ela lá fora. Deixar ela ligada. Não volume alto demais para perpetuar os vizinhos. Tenha um bom dia aí, Donato Dourado. Você é o locutor nota 10. Você e o Zeca Moreno são os locutores bons aí da Rádio Clube. E da 91 nem fala, que aí da 91 os locutores são tudo bons. Isaura Cabral. Isaura Cabral é minha chegada, ela não lembra de eu, Marcelo Eletrônico. A Isaura Cabral, quando tinha uma emissora de rádio na Vila União, Trópica FM, ela ia lá falar. Voz limpa, boa, locutora das vozes boas. A Isaura Cabral.
2: Já pensou se a tua mulher descobrir que eu tô grávida de tu?
0: Eita, rapaz.

Rapaz, eita menina, é cada mensagem que chega aqui, viu? Nesse programa de sábado, tá aí. A Isaura tá no ar agora, hein, Marcelo? A Isaura tá no ar agora ali na FM 91, ela deve ficar até às 9 horas da manhã, viu? Até às 9 horas da manhã. Realmente tem uma voz belíssima, voz aveludada, né? Voz que dá gosto aí pra você ouvir, viu? Grande abraço a todos aí da Vila Cruzeiro do Sul. Lá por onde a Isaura Cabral começou o seu trabalho profissional. São 8h39.

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0: Agora são 8h47 em Marabá, 8h47. Você está ouvindo o Show da Clube aqui na sua Rádio Clube de Marabá. Helena, bom dia, Helena. Você gostou do jogo? Me fala aí. Helena. Alô, Helena.
1: Bom dia, Nonato Dourado.
0: Bom aqui dia.
1: Nonato. Oi. Eu gostei, ó.
0: Gostou?
1: Do jogo do Brasil.
0: Certo.
1: É só, não acertei o placar, mas tô satisfeito.
0: Mas
1: só
0: por um que eu não acertei. A seleção acertou.
1: Um pro Haiti. Mas eu fiquei muito contente, só porque muita gente não estava acreditando no Brasil. Mas não é assim que se faz. Se eu sou brasileira, nós temos que torcer pelo nosso Brasil, né, não?
0: Isso mesmo.
1: Quer dizer, roda aí uma música aí bonita aí. Boa. Para nós. Todos os ouvintes aí, oferecer, tá bom? Bom dia, bom trabalho para você.
0: Tá bom.
1: Tô ligadinho.
0: Obrigada, Helena. Olha, eu estava acreditando, como acredito sempre no Brasil, a seleção brasileira, ela ainda, ao meu ver, não passou aquela confiança para o torcedor, né? Aquela confiança total. O meu placar que eu havia colocado aqui é 4-1. 4-1. Quase eu acerto, né? Quase aí. Porque o Haiti andou mirando, só não acertou o alvo. Só não acertou o alvo. E ainda o goleiro, meu amigo, não entendo, um goleiro de seleção brincar com a bola na frente da trave ali, na pequena área. Não dá para brincar, não pode vacilar. Já vi tantos gols aí que decidem campeonatos, copas, porque o goleiro falha, ali não pode brincar. É bola para frente, não pode vacilar. Qualquer vacilo ali é gol, tá? Qualquer vacilo. Mas vamos esperar o próximo compromisso agora do Brasil contra a Escócia para a gente poder tirar uma média, viu? Tirar uma média da seleção brasileira. Agora não dá ainda porque é o Haiti. Então não dá para tirar uma média ainda da seleção brasileira. Já está na liderança do seu grupo, mas precisa alinhar algumas coisas. Muitos passes errados. O Haiti conseguiu chegar onde ele queria, lá na área da seleção brasileira, quer dizer, poucas vezes ele foi impedido, ele entrou quantas vezes quis e por pouco não faz um gol, tá? Por pouco não faz um, até mais de um. E precisa melhorar ainda mais. A gente entende aí que o momento agora é de alinhamento, né? É alinhamento, eles estão se alinhando, estão se entrosando agora. Acredito que nesse próximo jogo estarão bem melhores, estarão mais entrosados. Vamos continuar torcendo aqui pela nossa seleção brasileira. Condenado por estupro em Nova Ipixuna, foi preso, mas não foi no Pará. Foi em Minas Gerais. É o Natalino Lima Monteiro Costa, foi preso esta semana após uma ação integrada entre as polícias do Pará e de Minas Gerais. O homem era considerado foragido da justiça e contra ele havia um mandado de prisão em aberto decorrente de uma condenação definitiva pelo crime de estupro de vulnerável. De acordo com a Polícia Civil, equipes da Delegacia de Nova Ipixuna, onde o crime ocorreu, realizaram diligências investigativas para localizar o condenado. Ele estaria escondido no município de São Gotardo, em Minas Gerais. Aí, após a identificação do paradeiro do homem, a corporação solicitou apoio operacional à Polícia Militar Mineira para dar continuidade às buscas. Então está aí o Natalino Lima Monteiro Costa, que é condenado por crime de estupro de vulnerável no vizinho município de Nova Ipixuna, foi preso lá em Minas Gerais. Deve ser recambiado para a sua comarca de origem para responder pelo crime cometido. Hoje está difícil se esconder.
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0: São 8h50 na Clube.
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0: Milionário José Rico, sonhei com você, música linda, hein? E sucessão aí do Milionário José Rico. Essa aqui é uma das músicas mais tocadas da dupla Milionário José Rico. Essa música saiu bem no auge aí da Serra Pelada, ali 80, 83, mais ou menos. Meu amigo, camarada na Serra Pelada, passava o dia no barranco, carregando lá aquele saco de pedras, de noite, ia deitar, dormir, os ombros todo doído, né? E aí, longe da amada que ele tinha deixado no Maranhão, no Piauí, no Ceará, só restava dormir e sonhar com a amada, né? Sonhar com a amada, porque com ouro também ele sonhava, mas sonhava com a mulher. Disse, eu vou ganhar ouro para levar para casa. E muitos não levaram ouro, nem voltaram para casa. Né? Ainda tem muita gente lá, tem muitos homens lá em Serra Pelada, tem mais de 40 anos, nunca retornaram aí para a sua casa, porque fizeram a promessa aí que só vão voltar rico. Estão lá em Serra Pelada. Então, sonhei com você, música, eu acho que é de 80, 81 essa música aí do Milionário José Rico. Alô, bom dia!
1: Bom dia, Nonato Dourado, é a Sônia da Folha 23.
0: Oi, Sônia.
1: É, Nonato. É, ontem eu estava assistindo Barra na Bandeirante de manhã.
0: Sim.
1: E eu assisto também o seu aqui em Marabá.
0: Certo.
1: Barra daqui de Marabá com você. Aí eu falei, vai, aí no Barra de manhã o menino perguntou assim, qual é o seu placar para Brasil e Haiti? Eu disse 3-0. 3 para o Brasil e 0 para Haiti. E realmente era para ser 5, mas foi os dois gols anulados. Mas tá bom, pelo menos a gente ganhou essa, né? E vamos ganhar essa partida, mas vamos ganhar todas, vamos trazer a taça para o nosso Brasil. Em nome de Jesus, Jesus é brasileiro e Nossa Senhora também. Bom dia, que Deus abençoe seu final de semana com muita saúde para você e toda a sua família. Bom dia.
0: Amém, amém, que Deus abençoe o seu fim de semana também. Muito obrigado. Vamos lá. Vamos lá, vamos torcendo pela nossa seleção brasileira.
2: É, Nonato Dourado. Aceita, meu amor, tá, meu bem?
3: Brasil!

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0: Nós já voltamos aqui na sua Rádio Clube de Marabá quando são 9:07. 9:07, bom dia. Continua mandando áudio. Tem. Ah, o Jaibaras apareceu, rapaz. Vamos ver o que, que ele me fala aí. Bom dia, Jaibaras.
1: Bom dia, Nonato. Como é que você está, meu amigo? Feliz sábado para você. Deus possa abençoar você e a Clube e todos. Radialista aí, um abraço. Rola uma música pra nós aí, parceiro velho. Marazinha Rocha, Casinha de Paia.
0: Eita, Jaibara. Você some, rapaz. Tem meio uns 60 dias que ele não manda mensagem. Quando ele chega, chega com essa daí da Casinha de Palha, viu? Casinha de Palha do Mariozão Rocha. Nós estamos curtindo melhor hoje do ritmo do brega, daquela sertaneja chonada, tá bem? Sertaneja chonada hoje aqui, tá bom, meu amigo? Mas valeu, um grande abraço para você, Jaibara, aí na Ponta de Pedras, acompanhando a programação da sua Rádio Clube de Marabá, na comunicação de Nonato Dourado com você. E o trânsito na ponte do Itacaiunas, como está? Hein? Deixa eu falar para você, ficar atento aí, porque desde o dia 19 de novembro do ano passado, que o condutor marabaense, ou aquele que utiliza o trecho urbano da BR-230, nossa Transamazônica em Marabá, vive um verdadeiro suplício. Nesse dia 19 de novembro, o Departamento Nacional de Infraestrutura de Transportes, o DENIT, ele anunciou que uma das vias da ponte do Itacaiunas teria seu tráfego alterado de forma emergencial e que visava a realização de avaliações técnicas detalhadas na estrutura da ponte. E aí é o que a gente imaginava que seria uma situação temporária, se mostrou algo estritamente grave e perigoso. A estrutura da faixa mais jovem da ponte, que vai do sentido Nova Marabá, Cidade Nova, construída em 2010, está comprometida, podendo até mesmo colapsar. O lado mais velho da ponte, que vai da Cidade Nova para Nova Marabá, construída em 1980, que está suportando todo o peso do vem e vai de veículo, inclusive as pessoas como veículos com carretas e caminhões. Assim estava. O fato é que o DENIT ainda não se pronunciou oficialmente sobre o que vai fazer em relação à ponte ou às pontes. Enquanto isso, quem sofre é o condutor. Engarrafamentos diários, constantes, né? Antes somente em horários de pico. E agora, praticamente todo dia, tem tirado o sossego e a paciência do condutor. Pois bem, no dia 22 de abril desse ano, o Ministério Público ingressou com uma ação civil pública na Justiça Federal, pedido de liminar urgente, visando aí copelir o Departamento de Infraestrutura de Transporte e a União a solucionarem as graves falhas estruturais na ponte, inclusive, né, colocando horários para passagem de veículos pesados. E já existe a orientação do DENIT, tem mais ou menos uns 15 dias as placas foram colocadas. Essa semana, a Polícia Rodoviária Federal, com outros órgãos, fizeram o trabalho de conscientização. Conscientização, orientação. Mas a partir do dia 24 de junho, que será a próxima quarta-feira, tá? Deve multar, a Polícia Rodoviária Federal deve multar aí aqueles motoristas que passarem naquele horário que não é permitido. Caminhões, carretas, bitrens, tritens, ou tremiões, como queiram, e assim por diante. Viu? A partir do dia 24. Então, fique atento para você que precisa passar na rodovia Transamazônica, na ponte. As fiscalizações efetivas da Polícia Rodoviária Federal começam para valer no dia 24 de junho. Então, quem passar naquele horário de 7 às 9 e das 16 às 20 horas na ponte do Itacaiunas, caminhões, carretas, bitrens, tremiões, e de sábado, isso de segunda a sexta, e sábado, de 7 a 9 da manhã, receberão multas. Então, fique atento. Por enquanto, está passando, alguém está fazendo vista grossa, está orientando. Ah, eu não sabia, mas a partir do dia 24, a caneta vai comer, vai valer multa aí, né? Vai ser penalizado com multa quem passar nestes horários da ponte do Itacaiunas. Agora são 9h10.
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1: Aí eu vou nada e fico apaixonado igual o Valdir Soriano aí, rapaz. Ciúme até do perfume? Vou nada, minha amiga. São 9 horas 21 minutos. Mandar aqui um bom dia pra Isa e a sua filha, Luísa. Estão lá na roça, na chácara, acompanhando o programa. Muito bom dia. Obrigado pelo carinho da sintonia. Meu amigo Rodrigo, você que está para lá e para cá, para lá e para cá no trânsito, me conta como está o trânsito hoje em Marabá. Bom dia.
2: Bom dia, Lula Dourada, que é o Rodrigo do Uber, andando para lá e para cá na grande cidade de Marabá. Hoje o trânsito está de boa, Nonato. Hoje o trânsito está leve, leve, leve, beleza? Por onde eu passei aqui, pela Nova, pela Cidade Nova, pela Velha, não vi nenhum acidente.
1: Que bom.
2: Manda um alô aí para aquela galera lá da PH Transporte, que tá ligado lá na Clube, beleza? Que faz a movimentação de sucata lá e a movimentação da economia de Marabá também, beleza? Aquela galera lá é boa, galera, todo mundo só na tranquilidade, ok, Nonato?
1: Falou, valeu. Rodrigo. Obrigado. Bom dia pra você, Rodrigo. Eu vou em intervalo e volto já já. 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

0: nós já estamos de volta aqui com o programa Show da Clube na sua Rádio Clube de Marabá. São 9h25 agora. Está acontecendo neste momento lá no pátio de formatura do 52 Batalhão de Infantaria de Selva, 50 Bis, a solenidade militar comemorativa aos 50 anos da 23ª Brigada de Infantaria de Selva. Acontecendo hoje, tá? A Brigada 50 anos, meio século aqui em Marabá. Então, a solenidade aberta ao público ali no 52 Bis. Tá registrando aqui, convite enviado pelo general Enio, comandante da maior e mais poderosa Brigada de Infantaria de Selva. Então, está acontecendo esse evento ali no 52 Bis hoje, comemoração de 50 anos da 23ª Brigada de Infantaria de Selva em Marabá, meio século. Lá em São João do Araguaia, está o meu amigo Milton. Deixa eu falar com ele. Ih, rapaz, mandou um vídeo aqui. Bom dia!
1: Olá, meu amigo Nonato Dourado. Bom dia, Nonato. Olha aí, Nonato. Uma relíquia aí. Acabei de dar um grau nele. Tava encostado aqui, rapaz. A minha esposa disse que tava com problema. Eu falei, não, eu vou ver agora. Aí acabei de sintonizar.
0: Olha aí, que legal, hein?
1: É um sintonizado, curtindo aqui a Rádio Clube. E o Marco Polo, né, Marco Polo? Dá um tchauzinho pro tio Nonato aí. Tchau, tio. Fala. Tchau, tio. Tchau. E Nonato, um abraço, meu irmão. Estou aqui, diretamente de São João do Araguaia. Ontem estava na obra do Royal Garden, agora é só segunda-feira. Valeu, meu amigo. Bom dia, bom trabalho, bom programa. Vou oferecer as músicas aí pra galera de São João, beleza? Estamos aqui, muita gente ouve a programação. Um abraço.
0: Valeu, muito obrigado, Antônio Milton, direto de São João do Araguaia, ouvindo a sua Clube.
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0: E o bom dia vai também para o João Luiz. Alô, João Luiz. Obrigado aí, ouvindo a Clube. João Luiz, no quilômetro 20.

0: Altemar Dutra Aparência, que foi para minha amiga Silene Nabate. Alô, Silene, bom dia. Para lembrar aí do cabeção, hein? Mandar um bom dia aqui para o Hamilton. Alô, Hamilton, grande abraço também. Está ouvindo a programação da sua 100,7. Ouvindo. É, meu amigo. O Hamilton. Hamilton lá do Bairro da Paz, ouvindo a programação da Clube. Quem mais está comigo aqui? Bom dia, meu amigo Nonato, eu estou aqui ligado no programa Raimundo da Eletrônica. Mando um alô para minha esposa Vera Lúcia, para a sogra Maria Timóteo no bairro Infraero. Foi tomar o café com a sogra, viu? Legal. Grande abraço. Aqui tem mais, professora Odenilda Odena. Temos que ser otimistas, mesmo em relação à nossa seleção. Claro que precisa alinhar melhor mesmo, mas valeu, 3-0 de ontem. Abraço, Donato, um abençoado final de semana. Bom dia para você, professora Dena, a professora Dalva, lá na Gleba Sororó, e a secretária dela, Giovana, aí a secretária da Dalva, acompanhando o programa na Gleba Sororó, e por cá, a professora Dena. É, tem mais mensagem aqui. Maria Dalila mandou aqui. Eu ganhei o placar do jogo, me informa. Mas foi do horário da tarde. Ô Dalila, o que pode ter ocorrido é que você acertou o placar, mas ganhar ainda não, é só na segunda-feira, tá bom? Dalila, você pode ter acertado o placar. Então fica ligado na Clube da FM 91, na segunda-feira que haverá o sorteio. É, tem pessoas, continuo mandando mensagem aqui para mim pedindo a senha. Gente, nem adianta mandar, porque eu passo a semana toda falando a senha. A senha... Falo, repito. Então não tem como a gente estar atendendo hoje de forma individualizada. Ah, esqueci, eu não anotei. Manda a senha de novo. É o que eu digo sempre. Toda vez que você participar da promoção, seja placar do jogo, seja placar da Copa, seja Brasil Rural, alguma que precise da senha, você já tem que anotar quando a gente fala. Então todos os locutores, tanto da FM 91 quanto da Rádio Clube, passamos a semana toda falando a senha. É a oportunidade para você anotar. Muita gente não anota porque fala assim, eu vou dar o placar. Se eu acertar o placar, eu vou atrás da senha. Errado. Quando você der o placar, você já anota a senha. Então, tem pessoas mandando mensagem, eu quero a senha, não tem como atender. Até porque eu não tenho mais acesso a essa senha. Já não está mais comigo. Tá bem? Aqui tem um regulamento, o sorteio aqui é sério, é transparente, tem um regulamento. Então a senha ficou disponível aqui até o final do dia de ontem. E agora já a produção já leva, já não fica comigo. Então não tenho como ficar atendendo. Ah, manda a senha para mim. Tem pessoas que estão pedindo para mim digitar a senha no WhatsApp e mandar. Manda mensagem de voz com a senha. Não tem como, tá bom? A senha é divulgada durante toda a semana para que vocês possam gravar e que vocês possam anotar e ficar atento no dia do sorteio, que será segunda-feira. Combinado assim? Então vamos, que o programa não para.
1: É, Nonato Dourado. Aceita, meu amor, tá, meu bem?

0: Esse aí é o Evaldo Freire. Chega! São 9h36 na Clube. Mandar aqui um bom dia para o Quequê. Tá lá no Distrito Industrial acompanhando a programação da Clube. Alô, Quequê, bom dia!
1: Bom dia, Nona Dourada, Rimo do Chapeamento das Palmeiras. Fala, tô aqui Rima, ouvindo seu programa. Bom dia, um ótimo final de semana. Bom tudo dia. De bom para você e seus ouvintes.
0: Muito obrigado. Grande abraço para você, tá bem? Todos aí acompanhando a programação da sua Rádio Clube de Marabá. Então vá mandando aí a sua mensagem para 99162-2480. Esse é o nosso telefone, 99162-2480. E participe aqui da programação Clube.
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0: Grande Fernando Mendes, recordações. Fernando Mendes que está aí perdendo a memória, né? Já perdeu quase tudo. Não lembra nem das suas músicas, não lembra da vida. Né? Triste, né? Triste a gente ver o Fernando Mendes assim. E agora, nós vamos aonde? Deixa eu falar para você, vamos fazer uma conexão?
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0: Vamos conectar aqui com a FM 91, porque direto do Home Center vem ela, Isaura Cabral. Alô, Isaura, bom dia!
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2: 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Grande abraço para você, para a audiência da FM 91. Daqui a pouquinho eu volto com mais novidades na programação.
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0: Agora são 9h53 aqui na sua Rádio Clube de Marabá. Continua mandando o seu áudio e participando. 99162-2480. Esse é o telefone que você fala comigo, manda sua mensagem. Mandou a mensagem, pode aguardar que eu vou atender. Tá saindo nesse momento a cavalgada, hein? Cavalgada do agro. Mas é uma cavalgada diferenciada, tá? Uma cavalgada, assim, feminina, viu? É, meu amigo, cavalgada do agro saindo agora, viu? Saindo agora, mandar aqui trazer as informações para você dessa cavalgada. Cavalgada do agro. É primeira cavalgada Mulheres do Agro 2026 contra a violência à mulher. Tá saindo neste momento. A cavalgada é um percurso pequeno, saída ali da Praça do Maçom, ou Praça dos Maçons, com chegada na antiga Stop Todd, na Nova Marabá, aqui onde era o parque de exposições, tá bem? Então tá aí, primeira cavalgada Mulheres do Agro, uma realização da Comissão das Mulheres do Agro de Marabá, Associação dos Produtores Rurais de Marabá, Sindicato do Produtor Rural de Marabá e Secretaria de Agricultura do município. Primeira cavalgada Mulheres do Agro acontecendo hoje em Marabá. Saiu nesse momento aí e vai até o antigo Stop Todd. Valeu! Grande abraço, parabéns às mulheres que estão organizando e que estão participando da cavalgada Mulheres do Agro contra a Violência Doméstica. Meu amigo Jailton, bom dia!
1: Nonato Dourado, bom dia, meu parceiro. Um Force 73 pra ti. E, Nonato, pegando o gancho aí do Raimundo, quando ele falou que o pessoal só pede hino dos clubes, né? Não pede hino da seleção. Você colocou o hino da seleção aí. Muito bom, viu? Muito bom. E pegando esse gancho aí, se possível, coloca aquela música aí da Copa de 1982, Voa Canarinho, tá? Copa da Espanha.
0: Ainda. Não era nascido.
1: Naquele tempo o pessoal fazia música para dar um incentivo a mais na torcida.
0: É.
1: Tá bom? Então, se possível, coloca aí pra gente aí, para dar mais aquela incentivada na torcida aí para os próximos jogos, tá ok? Valeu, meu amigo. Bom trabalho aí para ti aí e um bom sábado.

só um lembretezinho aí pra você, tá bom, Jailton? Valeu, valeu, Jailton, obrigado. Você sabe quem canta essa música, quem gravou em 1982? Fala pra mim aí, Jailton, se você souber quem é que tá cantando essa música aqui, Voa Canarinho, de 1982, a Copa na Espanha, né? Copa na Espanha. Me fala aí quem tá cantando, só pra gente sentir o clima. E tinha aquela outra também, dos 120 milhões em ação. Pra frente, Brasil, somos campeão, lembra? Legal, viu? Valeu, Jailton, é só pra gente entrar nesse clima da Copa do Mundo. São 9h54 em Marabá.

0: Reginaldo Rossi, começar tudo de novo. Que pena que não dá mais, né, Reginaldo? Uma vez aqui, beleza. Partiu, já era. Não dá para começar tudo de novo, tá? Bom dia, Nonato. Tô ligado. É o Zé da Banana na Folha 15, acompanhando a programação da Clube. Tá bem? Tem o áudio aqui do Edmar. Alô, Edmar, você tá aniversariando hoje? Bom dia.
1: Nonato, bom dia, Nonato. Rapaz, eu não acertei o placar, não. Botou 2-0.
0: Eita, rapaz.
1: Manda uns parabéns pra mim aí, Nonato. Hoje eu tô de aniversário.
0: Já 26. Imaginou se você tivesse acertado o placar?
1: Entrei nas casas dos 40, Nonato.
0: Eita, rapaz. Daqui um tempo aí vai ser eu que vou entrar aí na casa dos 40 também.
2: Parabéns, parabéns, parabéns pra você.
0: Parabéns, parabéns, Edmar.

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0: Aqui na sua Rádio Clube, você está ouvindo o Show da Clube. Agora são 10 horas 5 minutos, 10 e 5. Bom dia, meu amigo Aires Weck.
1: Bom dia, Nonato Dourado. Aqui quem fala é o Aires Weck, do Bairro da Paz. Nonato, nós estamos por cá. Ei, música boa. Lembrei do meu avô, Antônio Glervino, 5 horas da manhã. Começava o dia cedo, 5 horas, 5 e meia da manhã. Ouvir essas músicas, esse modão. Sabe por onde, Nona Dourada?
0: Por onde?
1: Você trabalhou nela.
0: Ah.
1: Rádio Itacaiunas.
0: Trabalhei.
1: É? Manda alô aí pra minha sogra Maria de Fátima. Ela tá aí na escuta. Hoje ela acordou cedo. Já foi ligando aí no seu programa. Um programa muito bom hoje. Alô, Leonardo, bom final de semana, fui.
0: Falou, Aires, o Elke, viu? Um grande abraço. É, trabalhei na Itacaiuna, seu sogro aí. Não, seu avô, né? Seu avô era ouvinte lá da Itacaiunas. Valeu, Aires, bom dia para você. Um grande abraço aí para sua sogra acompanhando a programação Clube. Leonardo Dourado. Agora 10 e 7. 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

0: Ricardo Braga, saudoso Ricardo Braga, nos deixou recentemente. Uma estrela vai brilhar. A música, a voz dele, idêntica aí do rei Roberto Carlos. Fala, meu amigo Antônio.
1: Bom dia, senhor Nato.
0: Bom dia.
1: Rapaz, o Brasil acertou, viu? Deu uma acertada.
0: Acertou?
1: Senhor Nato, meu cadastro, eu mandei a mensagem ontem, mas não sei se saiu no assunto esse aí. Meu cadastramento, não sei se eu fui cadastrado, se não. Eu botei 3-0, eu acertei. Agora não sei se fui por cadastrado. Mas eu mandei. Bom dia, senhor Nato, como é que tá? Mas ele disse que aquele time é fraco.
0: Olha, tenho duas notícias para lhe dar. Bom dia, estou bem, tá? É, você acertou o placar do jogo, tá? Acertou 3-0. E você está cadastrado. Você se cadastrou comigo às 9 horas 14 minutos de ontem. Então está cadastrado. Fica ligado aí que você pode ser sorteado. Tá bom, meu amigo Antônio? Fica ligado. Comigo é o seguinte. Todas as mensagens que chegam dentro do meu horário, elas são cadastradas. Aquelas que chegam após, aí eu não tenho como cadastrar. Mas você foi cadastrado ontem às 9 horas 14 minutos.

0: Mauro Cota foi assim, grande Mauro Cota. E agora nós vamos a Revemar Veículos, por lá está o Natan Souza, mas primeiro eu vou fazer uma conexão com a nossa co-irmã FM 91.
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0: Alô Natan, bom dia!
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2: 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Bom dia, Nonato.

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0: Voltamos aqui na sua Rádio Clube de Marabá, agora 10 horas 28 minutos. Fala aí, meu amigo De Jaime, bom dia pra você, tudo bem?
1: Bom dia, meu amigo Nonato Arado. Passando aqui para desejar ótimo final de semana para você. E que Deus continue abençoando cada um de vocês. Passando aqui para pedir a música dos seus programas para o meu amigo Charles, que está na escuta e já me ligou aqui agora. Ok? Nonato, falando sobre essa interdição dessas pontes, eu fiquei aqui curioso e quero saber onde que é que a Polícia Federal vai fazer as informações, vão estar orientando os caminhoneiros. Qual são os lugares? Porque muitos vêm de longe, não têm essas informações, e de repente essas estão orientando muito próximo da ponte, onde não tem um retorno, não sei. Seria interessante aí, de onde vêm as rodovias, né? Tivesse alguém informando para que não tivesse um problema maior, principalmente para os carreteiros, né? Para os caminhoneiros.
0: Com certeza, Dejá, muito bem colocado aí, né? Para evitar que o caminhoneiro ele entre aí já no sentido da ponte, né? Tem que ser ali pelo quilômetro 6, lá pela perto do aeroporto, para que ele possa ter um local para encostar, né? Não entrar, porque se entrar ali em direção à ponte, aí não pode passar. E aí? Como é que vai ficar? Vai congestionar o trânsito. Bem colocado aí. Valeu, meu amigo De Jaime. Grande abraço para você, um bom dia. Você que está acompanhando a programação aqui da sua Rádio Clube de Marabá, um forte abraço a todos vocês. O Dejalma Frazão. Bom dia, Dejalma.
2: Bom dia, Nonato Dourado. Que é o Dejalma da Folha 22. Me tira uma dúvida. Esses dias atrás aí, no horário do programa de esporte, você entrava em cadeia com o programa Barra Pesada. O horário do programa de esporte mudou? Porque eu não estou sabendo. Ou continua para a semana no horário do meio-dia? Me informe aí, por favor.
0: Beleza, Dejalma. O programa agora do esporte está às 17 horas, tá bem? Às 17 horas você tem um encontro aí com o Paulo Henrique. Falou, meu amigo. Grande abraço. Agora 10h29. 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

0: Newton César, aquela canção, beleza pura, hein? Música bonita pra você.
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0: está chamando, vamos lá na FM 91 com a conexão com o meu amigo Natan. Alô, Natan, você tá onde agora?
2: Opa, Nonato, bom dia, meu querido, bom dia. 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

0: 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Bom dia, Nonato.
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0: Bom dia, meu amigo Nanato Dourado. Hoje você tá que tá, hein? Só machucando, só naquela mesmo da pisada. Nanato, eu sabia que o Seleção Brasileira passava por cima do Taiti, porque o Taiti é um time fraco, ele é fraco. Mas vem Seleção forte por aí. Olha a estreia dele, como foi. Bom dia, meu amigo. Só com uma daquela mesmo mais pesada, mais que já tocou. Deixa arrebentar o coração dos velhos. Bom dia, feliz final de semana pra vocês e sua família com muita saúde.
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1: 10h44.
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0: Reta final do programa Show da Clube deste sabadão, hein? Reta final, estamos aqui. São 10 horas 48 minutos. Fala aí, Janari. Fala aí, Janari. O que que você manda?
1: Nonato Dourado, eu acho que quem canta essa música é o AGP.
0: AGP?
1: É o AGP, é o Janari da Folha 12.
0: Voa Canarinha?
1: Eu acho que é o AGP.
0: Você acha que é o AGP? Tá aí, o Janari acha que é o AGP. Falou, Janari. Bom dia para você, muito obrigado. Agora 10h47.
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0: Assis Andrade, para não mais sofrer, eu, para não mais sofrer. Tá aí o Assis Andrade aqui no programa, mandando um bom dia aqui para o meu amigo doutor Luiz Sérgio, acompanhando, remista. Nosso homem é remista, viu? Grande abraço, doutor Luiz Sérgio, bom dia. Muito obrigado aí pelo carinho da sintonia. Continua ligado aqui na Clube.
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0: Brasil! Forte abraço para o meu amigo Júlio César. Alô, Júlio, bom dia para você também, meu amigo cantor Júlio César.

0: Bom dia, Nono Adorado. Bom dia a todos os ouvintes da Rádio Clube FM. Passando aqui para desejar um bom dia a todos e dizer que sempre ligado aqui no seu programa, né? Sempre um ouvinte assíduo, meu irmão. Muito obrigado. Aqui quem fala é o Donner, da Emater. Um abraço.
1: Grande abraço para você, meu amigo Donner, da Emater. Bom dia, bom fim de semana. 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

Ei, Nonato Dourado, bom dia, parceiro. Jardel, estou nesse Paissandu, bacalhau. Ô, Nono, mas é bom a gente pegar a estrada quando tu tá no comando dia de sábado, ó. A música é diferente. Eita, é só das antigas. Aí, pra gente pegar a estrada aqui pro Mitupiranga ficar facinho, ali na roça ali. Um abração, parceiro, bom final de semana. Vamos ali dar uma pescada, ver se dá uns tucunarezinhos, umas piranha preta. E aquela água louca, né, que não pode faltar. Aquele peixe frito. Eita, aloha. Falou, parceiro. Thank you.

0: Tony Fraga, não te esquecerei. É, tá na hora de ir embora, mas não vou esquecer de vocês, não. Mas tem um áudio ainda aqui? Tem um áudio? Tem um áudio. Vamos lá, tem um não, tem dois. Alô, bom dia.
1: Bom dia, Nonaturado. Ei, rapaz. A nossa peleta não ganhasse daquela ali,
0: hein? Tava ruim, verdade.
1: Mas vamos lá, vamos. Vem vindo time forte aí. É, Nonato, um abraço, meu irmão. Tô aqui ligado, tá aqui, ó.
2: Reta final, estamos aqui.
1: Tô ligado aqui, eu, Paulinho, meu amigo Paulinho. Paulinho, gosto de você de coração.
0: Alô, Paulinho.
1: Aquele cabo especial, gente boa demais.
0: Grande abraço, viu? Paulinho.
1: Alô, que Deus abençoe essa programação e esse final de semana pra gente.
0: Obrigado, Amós.
1: Um abraço, irmão.
0: Grande abraço. Tá aí, o Amós lá do Novo Horizonte, viu? Amós do Novo Horizonte. Fala, meu amigo Marujo, bom dia.
3: Bom dia, Donato Dourado. Bom dia aos ouvintes da Clube. Marujo por aqui, um grande abraço. Vitória do Brasil. Vamos pra cima, que vem o Hexa. Bom dia a todos.
0: Brasil! Bom dia, muito obrigado a todos que participaram da programação da Clube. Ponto final do Show da Clube. Eu volto na segunda-feira, às 8 horas da manhã, com o programa Clube da Manhã. Daqui a pouco, às 11h30, você tem um encontro marcado comigo no Barra Pesada. Bom fim de semana a todos vocês. Mulheres, considerem-se beijadas. Minha irmãzinha, antes de eu encerrar, quem canta a música Voa Canarinho, gravou em 1982, é o Júnior. O Júnior, que hoje é comentarista, já tem tempo que ele é comentarista aí da Globo, e lateral esquerdo, foi ele que gravou essa música em 1982. O jogador hoje, ex-jogador, agora atual comentarista, Júnior, jogou no Flamengo. Irmãzinha, a fé que me faltar eu vou buscar em você.

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0: 11:26.
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1: Rapaziada, cheguei por aqui.
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1: Já tá chegando aqui o Sabadão da Clube pra agitar a sua tarde.
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1: Bem na hora do seu almoço de sábado, nesse mês de junho, hoje dia 20 de junho de 2026, no clima da Copa, né? Todo mundo feliz. E nós estamos juntos pra ficar com vocês aqui na Clube 100,7, hoje até às 5 da tarde. Quero todo mundo participando, interagindo aqui pelo 94-91-62-2480.
2: Brasil!
1: Beleza, participe aqui da nossa programação. E vamos ficar juntinho aqui com muita alegria. Que o Senhor Deus nos dê um dia de paz, um final de semana tranquilo. Que tudo seja pela direção dele, que nada venha nos faltar. Amém, amém. Ouça a Clube 100,7 no final de semana, sem moderação. Boa tarde.
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1: E vamos começar dando play com Manu Batidão.

0: ele é Victor Senna, Another Day Paradise, aqui no estilo do reggae que todo mundo gosta. Um bom sábado pra você que tá aproveitando cada minuto desse clima de verão em Marabá. Bom dia, é o Sabadão da Clube que volta já já. Já já você vai conferir comigo aqui as ofertas do Atacadão.
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0: Meio-dia e 25.

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0: meio-dia e 28.
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1: Tô voltando aqui na sua tarde, tudo bem? Um grande abraço para você. 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Dê uma passada para você economizar de verdade nas ofertas nesse sabadão de economia. 94-91-62-2480 é o zap para você participar comigo aqui na 100,7.

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0: Boa tarde, meu povo, todo mundo ligado aqui no Sabadão da Clube, vivendo grandes emoções.
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0: Na Clube, 13 horas, 2 minutos.
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2: De volta no Sabadão da Clube, boa tarde. 13 horas e 5 minutos, é a vez de Zé Vaqueiro.

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0: E aí, a Iranete tá aqui ligada no Sabadão. Vai oferecer música pros seus amigos, pra quem tá na sintonia.
2: Ofereço pro meu esposo, que tá chegando do serviço, pra minha cunhada, Neia Lima, que nós estamos botando o gelo pra gelar pra mais tarde comemorar mais ainda, e pra você também, especial pra você, e boa tarde. Que Deus abençoe nós todos.
0: Boa tarde, né? Tudo de bom, né? Comemorar a vitória do Brasil ontem. Ah, foi bom demais, né? Tá todo mundo ainda festejando e depois tem mais um compromisso com a Escócia, né? Estão falando aí que o Neymar vai jogar, viu? Um abração, brigadão pela audiência. Iranete na sintonia da Clube. Quem mais eu vou mandar aqui um salve? Pra Getalva Souza, tá na sintonia o Antônio. Brigadão pela audiência, boa tarde. A Janete... A Jaciana Kelly, da 28, agora é Tinha Silva, Maria Jardim, União, tá ligada, Sheila Leal, quilômetro 7, obrigado, Secreta, tá ligado na programação da Clube, Donizete Oliveira, lá do bairro Araguaia, é o bairro da Fanta. Essa vai pro pessoal lá da Colônia Z30, onde tá acontecendo o festejo de São João aqui em Marabá, né? Começou ontem e a festa segue, né? Até o dia 23.

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1: Estamos juntos aqui no Sabadão da Clube, Zeca Moreno, mando boa tarde, que eu tô ligado aqui na melhor de Marabá. Rádio Clube, manda um abração aqui na Siderúrgica, pro Queque, Kleber, Zé Augusto, Peninha, Chimbinha e Marcos Johnny e o Gabriel. É o Gabriel, boa tarde pra vocês aí. Brigadão pela moral aí da audiência, um bom final de semana. Pessoal aí da Siderúrgica, Distrito Industrial, boa tarde. Fica aqui.
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3: Você pode interagir comigo pelo 94-91-62-2480, que eu vou mandar um salve. Já já tem homenagem para os aniversariantes do dia. Você curtiu aqui, Julio Iglesias. A mesma piedra aqui na Clube 100,7. E já já eu volto aqui no seu sabadão, fazendo a festa, te alegrando para te fazer feliz na sua tarde maravilhosa. Com a mesma pedra do Julio Iglesias, foi especialmente para Janice, que está na sintonia da programação da Clube, na Folha 33. Brigadão pela audiência, boa tarde. Para os amigos que sintonizam a Clube lá no Cuxiú, a Antônia, a Lara, a Maria, obrigado pela audiência que vocês têm aí, um bom final de semana. Cazuza Alves está ligadão na Clube 100,7 lá em Itupiranga. Alô, Cazuza, um abração, obrigado e uma boa tarde para vocês aí de Itupiranga, de todas as vilas. Para a Isa, tá na sintonia da Clube, lá da Bamirindos, né? Mas ela já mudou de lá, né? Lindalva Gomes, aquele abraço, boa tarde.
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3: 13 horas e 29.

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5: De volta aqui no seu Sabadão da Clube, 13h33.
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5: Alemanha e Holanda jogam a segunda rodada da Copa do Mundo 2026 neste sábado 20. As seleções da Alemanha e da Holanda voltam a campo na Copa do Mundo para a segunda rodada da fase de grupos. A Copa do Mundo de 2026 caminha para mais um dia de jogos da segunda rodada da fase de grupos, com a retomada das partidas dos grupos E e F neste sábado 20, com a volta ao gramado das equipes como Alemanha e Holanda. O dia terá jogos na parte da tarde e à noite, viu? Nós teremos aí Holanda e Suécia daqui a pouquinho às 14 horas de Brasília, lá no estádio Houston, nos Estados Unidos. Alemanha e Costa de Marfim, às 17 horas, em Toronto, Canadá. Equador e Curaçao, às 21 horas, lá no estádio Kansas City, Estados Unidos. Tunísia e Japão, para fechar, uma hora de Brasília, lá em Guadalupe, no México. Nós temos aqui também as novidades do portal dol.com.br. Paysandu vai enfrentar o Maranhão, né? Amanhã o Azulão entra também num jogão lá no Piauí, na Parnaíba. Nosso querido Paulo Henrique estará deixando você bem informado aqui na 100,7 com o nosso querido Rogério Brasil. Maranhão e Paysandu, viu? Times se enfrentam neste sábado, às 21 horas, no Castelão, em São Luís, pela 11ª rodada da competição. O futebol brasileiro volta a movimentar a Série C neste sábado, com um duelo que promete tensão dos dois lados em momentos de oscilação na competição. Maranhão e Paysandu entram em campo no Castelão, em São Luís, em busca de uma reação imediata e de pontos que podem mudar o rumo de suas campanhas. O jogo será, anota aí, às 21 horas no estádio Castelão, em São Luís, pela 11ª rodada da Série D do Campeonato Brasileiro. Outras notícias em destaque hoje: a situação do cacique Raoni, né? Não está nada boa. Vamos aqui essa informação na Clube, aqui no Sabadão da Clube.
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5: Cacique Raoni segue em estado grave na UTI após obstrução intestinal. Líder indígena de 94 anos está internado na UTI de um hospital em São Paulo e recebe tratamento para obstrução intestinal, pneumonia aspirativa e desidratação. Aos 94 anos, Cacique Raoni segue em estado grave na UTI após diagnóstico de obstrução intestinal. Todos os detalhes você já acompanha aqui no portal dol.com.br. porque aconteceu, tá no Dol Carajás, as notícias do Pará, do Brasil e do mundo. Tem também uma super dica, né? Carro com placa clonada é apreendido em Salinópolis. Veículo foi identificado por sistema de monitoramento após registrar mais de 200 passagens suspeitas em municípios paraenses. Tá aí, a polícia está de olho, né, nesse tipo de crime. Também já está valendo crédito de até 150 mil, já está valendo como conseguir financiamento mais barato para táxi e aplicativo. O programa do governo oferece crédito de até 150 mil para taxistas e motoristas de aplicativo comprarem veículos novos com taxa abaixo do mercado. Condições oferecidas tornam o custo mensal de veículos significativamente menor quando comparado ao aluguel. Quer saber mais? Você que está afim de comprar, de pegar esse empréstimo, acessa dolcarajás.com.br. Boa tarde a vocês aí, motorista de aplicativo, caminhoneiros, você no trânsito, um bom final de semana.
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Estou de volta aqui na Clube 100,7, 94-91-62-2480, para você participar aqui comigo. 39º Festejo Junino de Marabá já começou, programação supercultural de 19 a 28 de junho. E hoje, sábado, a festa continua com uma super programação, né? Hoje tem Boi Bumbá Mirim, Flor do Campo, a participação especial do CRAS Morada Nova com Carimbó, a Junina Águia de Fogo Mirim, Boi Bumbá Aroeira, Junina Aue do Grupo B, Junina Sereia da Noite também do Grupo B, Junina Moleca Sem Vergonha de Marabá do Grupo A e Junina Amor Perfeito do Grupo A. Amanhã, domingão, começa também, hoje é às 20h30, viu? E amanhã, 19h30, domingo, começa mais cedo, participação especial da Junina Cabras da Peste de Paraupebas, Junina Encanto, Junina Mirim, Boi Bumbá Treme Terra, Boi Bumbá Flor do Campo, Junina Coração de Estudante, Grupo B, Junina Levada Louca, Grupo B, e Junina Retados da Paixão, Grupo A. Essa é a programação para este sábado e domingo. Na segunda, a festa continua. 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Elton John e Dua Lipa.

0: 9 da tarde com Maico e Vinícius, tudo que eu queria. Quem tá aqui no Zap da Clube?
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0: É o Sabadão da Clube fazendo te companhia, fazendo companhia nessa tarde. Tudo bem, tudo certo com você?
2: Bom dia, meu amigo Jeca Moreno. Bom dia, meu amigo.
0: Quem tá aqui é o nosso querido DJ Ligadão. Bom dia, meu amigo Jeca Moreno. Valeu, tudo de bom, um abração para vocês aí na sintonia, na liberdade, independência, bom Planalto, Clube da Tarde volta já.
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0: 14,9 no Sabadão da Clube.
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0: Conferindo comigo, a hora certa é 14h10. Já virou.

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0: Clube Luan Costa, Nova York, no Sabadão da Clube. Boa tarde.
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0: Na Clube FM, 14 horas e 26 minutos.
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0: Esse é o Sabadão da Clube. Nós vamos juntinhos até às 17 horas aqui na melhor programação da tarde da Clube. Para você que está trabalhando, para você que está aí no comércio também, o nosso abraço. E para você que está de perna pro ar, pela praia do Tucunaré, pelo Balneário Geladinho. E também hoje a grande pedida é o Balneário Taboquinha, a Barraca do Biro está online. Aquele peixe no capricho e também o pessoal do Boteco do Fleury. Final de semana tem música ao vivo. E agora, para você que está na clube, aumenta o volume aí, tem Jorge Matheus. Logo eu.

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2: 14 horas e 42 minutos, tá todo mundo aqui sintonizado na 100,7 no seu sabadão mais feliz. Eu tô aqui pra te alegrar, pra te fazer feliz. Um abração pro meu amigo Conrado lá do supermercado. Tô na roça, na Vila São José, um grande abraço, né? Os amigos da Vila Sororó, né? O supermercado Tô na Roça é na Vila Sororó. Um abração pra vocês aí. E também da Vila São José, o Adson tá ligado. Professor Cícero Marreiro e a Edinalva, um grande abraço. Tamo ligadão lá na Folha 28. Boa tarde, né? Qual é mesmo o zap da Clube? É o 94-91-62-2480 para você interagir aqui na melhor programação da tarde. Anota aí o nosso zap.
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2: Para você ouvir sem moderação a nossa programação, tivemos aqui Jorge Mateus, logo eu, George Michael cantando Careless Whisper e ainda no sabadão, Zé Ramalho, Sinônimo. Alceu Valença agora numa versão remix para alegrar seu sabadão. Depois eu vou pro intervalo.

0: horas e 48.
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Sabadão na Clube, chegando já na sua reta final, 14 horas e 51 minutos. Última hora, nós juntinhos aqui na programação da 100,7. Um grande abraço. Última duas horas, ainda vamos até as 17, com Lia Soares, Amor pela Metade, a música da trilha sonora da novela.

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3: 15 horas, 3 minutos.

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0: aqui, Sabadão da Clube. 94-91-62-2480 é o zap da Clube.
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0: 15 horas e 19. Tá no Sabadão, tá de boa, tá legal. Hugo, Guilherme e Ana Castela.
3: Eu rio essa.

0: Guilherme!
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3: Horas e 22.

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6: Já estamos de volta aqui no Clube da Tarde com você em Marabá para todo o Brasil. Boa tarde! Boa tarde!

0: Agora são 15 horas e 25 minutos. Boa tarde.
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0: É o Sabadão da Clube até as 17 horas.
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1: Luan Santana e Léo Foguete.

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0: O sofrimento de hoje não é o fim da história. Amanhã você vai testemunhar. Solta a mão da situação e deixa Deus agir. Segura na mão de Deus e vai, né? Quem tá ouvindo agora recebe essa mensagem. Já já tem mais música no seu final de semana, no Sabadão da Clube.
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0: Clube, 15 horas 41.

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0: YouTube, Zé Vaqueiro, coladinho, coladinho aqui na base do piseiro. E agora vem aí uma dose tripla com Mato Grosso e Matias. Boa tarde, é o Sabadão da Clube. Sabadão da Clube traz dose tripla.
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0: 15 horas e 52 minutos. Memórias com Mato Grosso e Matias para começar essa dose tripla.

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1: Aqui na Clube com uma dose tripla de Mato Grosso e Matias, aí da raiz sertanejo, sertanejo raiz aqui na Clube, na hora do adeus, também La Malaguenha, Memórias Original, né? A dona Soraya, que é nossa ouvinte, diz que se emocionou muito ouvindo aqui a programação da Clube, essa dose tripla, tá gostando da programação, fez ela relembrar do irmão que já partiu, né, o Jorge Amuri. Que beleza, que bom que a senhora está assim, gostando aí da programação. E
2: aqui muito... é a enfermeira Soraya Amuri Assunção, esposa do Mariano Assunção. Rapaz, eu estou aqui ouvindo o teu programa e você está de parabéns, colocando música assim, música que toca a alma da gente, é, que vai, a gente faz um retrospecto da vida da gente, do passado da família. Por exemplo, ainda agora tocou aquela La Malaguena. Aquela música é a cara do irmão meu, que já faleceu há 4 anos, o Jorge Amuri. E na hora que eu ouvi, danei a chorar aqui. Mais um choro de saudade, sabe?
1: Beleza, parabéns, obrigado pelo carinho da audiência, dona Soraya Amuri, que bom que a senhora gostou. E muitos ouvintes, né, mexe com as emoções. Eu recebo aí com muito carinho, né? Ah, e em nome aqui da nossa produção, né? Que faz parte aqui, ninguém faz o programa sozinho, né? Nós temos aqui o Hinaldo Antônio, Michel Garcia, muita gente fazendo aqui a nossa programação ser bem ouvida e agradar aos nossos ouvintes. Obrigado e uma boa tarde. Obrigadão aí pela moral, pela audiência.
3: Aquele abraço.
1: Hoje de aniversário, muita gente completando o ano. Mandar aqui um salve, não é? Desejar aqui muitas felicidades para o ex-vereador Rai Atchê Bandeira, né? Está de aniversário hoje. Que essa data se repita por muitos e muitos anos mais. Ele que mora lá pela Folha 16, aqui na Nova Marabá. Rai Atchê Bandeira, ex-vereador, ex-diretor do Detran, né? Grande abraço, figura maravilhosa, parabéns, muitas felicidades. A Rosa Maria está de aniversário hoje, James Guimarães, hoje dia 20 de junho, Elisângela Carvalho, parabéns para você, Aleilton Nem está de aniversário, Lani Alves, Rony dos Santos Amador, Denilton Feitosa, Maria Paula, Rai Bandeira Tia, já falei, né, Caiciane Farias, Jamile Cunha, Fábio dos Santos de Oliveira, Caroline Souza Silva, Milena Marques, Leia Alves, Angélica Silva, Jefferson Gonçalves, parabéns, muita saúde e felicidade. E já já eu volto aqui no nosso Sabadão.
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0: Sabadão na Clube. Uma boa tarde pra você. Fala o meu nome aí, menina.
1: Zeca Moreno.
0: E tá todo mundo aqui, família Clube.
2: Tá todo mundo ligado na Rádio Clube.
0: E essa família, tá tudo bem? Brigadão pela audiência, pela participação.
3: Boa tarde, Zeca Moreno.
0: Beleza, é a Nilce aqui chegando pra participar comigo. Tudo bem com você, Nilce? Nilce, lá do Bom Planalto. E aí?
3: Do bairro Belo Horizonte.
0: Ah, beleza.
3: Ofereço para todas as mulheres do bairro Belo Horizonte.
0: Brigadão, Nilce, Nilce do Bom Planalto. Um grande abraço, pessoal do Belo Horizonte também, na sintonia da Clube. Brigadão pela audiência. Olha, minha gente, continua hoje, né, o São João, né, lá na colônia Z30, tá bom demais. Começou ontem e hoje a festa continua, né, com muitas atrações, quadrilha, boi bumbá, tá bom demais. Um bom São João pra você que tá aí na sintonia.

0: aqui comunicando na Clube 100,7 com Luiz, o poderoso chefão. Vem morena, aumenta aí o volume e vamos juntos aqui na programação da Clube. Lembrando, né, que estamos aí em pleno São João, né, que bom. Dia 24 no jogo Brasil, jogo do Brasil e Suécia, tem festa de São João. E hoje também, o 39º festejo junino de Marabá começou ontem em grande estilo. O arrastão junino reuniu quadrilha e bois, bumbás, em um cortejo pela orla até o quadrilhódromo, levando muita alegria, cores e tradição para o público. E a festa continua hoje, tem início o concurso das quadrilhas juninas de Marabá. Vamos lá torcer, prestigiar os grupos e aproveitar a praça de alimentação, que está muito bonita. Toda a programação preparada para a família marabaense, né? Um abração por quem está na orla, Sebastião Miranda, desse sabadão, amanhã, domingão, tô em praia. E você continua aqui ligadão na melhor programação da tarde, Ouça Sem Moderação.
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0: 16:25.
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0: Enamorado, nome da canção de Eduardo Costa que você ouviu aqui no Sabadão.
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0: 16 horas e 46.
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0: Haiti é a primeira seleção eliminada matematicamente da Copa do Mundo após derrota para o Brasil. Olha, a equipe haitiana perdeu por 3-0 para a seleção brasileira, segue sem pontuar no Grupo C e não tem mais chance de avançar à próxima fase do Mundial. O Haiti se tornou a primeira seleção matematicamente eliminada da Copa do Mundo após ser derrotado por 3-0 pelo Brasil. Na última sexta-feira, com o resultado, a equipe haitiana permaneceu sem pontos no Grupo C e não tem mais possibilidade de classificação para a fase seguinte da competição. A eliminação acontece ainda na segunda rodada por causa do primeiro critério de desempate adotado no torneio, o confronto direto. Na estreia, o Haiti já havia sido derrotado por 1-0 pela Escócia. Com o novo formato da Copa do Mundo, que reúne 48 seleções, avançam à fase seguinte os dois primeiros colocados de cada grupo e os 8 melhores terceiros colocados. No entanto, mesmo que vença o último compromisso da fase de grupos, Haiti não conseguirá superar os adversários diretos. 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Olha, o Ancelotti projeta retorno de Neymar contra a Escócia. Técnico da seleção brasileira afirma que o atacante deve voltar a treinar com o grupo e ficar à disposição para a última rodada da série de grupos. Segundo o treinador, o camisa 10 está em fase de recuperação e deve voltar aos trabalhos com o restante do elenco nos próximos dias. Sim, Neymar vai treinar amanhã individualmente e depois, na segunda-feira, vai estar com a equipe e vai estar preparado para o jogo contra a Escócia, declarou Ancelotti. Está sendo muito esperado o menino Neymar.
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3: Alanzinho, simplesmente romântico.

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2: Comunicando para essa gente carinhosa, maravilhosa de Marabá e toda a região. Obrigadão pela audiência. Estarei de volta segunda-feira, a partir das 14 horas. Já te convido para estarmos juntos.
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2: Torcendo pelo Brasil, torcendo pelo nosso país. E você curtiu aqui a música do Zeca Pagodinho com a turma do pagode, Deixa a Vida Me Levar, né? Deixa Jesus nos levar, né? Pra gente ter muitas bênçãos no nosso dia a dia, né? Que o final de semana seja abençoado, incrível pra você que vai no trânsito aí. Reduza a velocidade, respeite a sinalização. Tem muita gente esperando quando você voltar. Você que tá partindo agora aí de carro, é uma boa viagem, viu? Nada de ultrapassagens indevidas, dirija com atenção. Que os planos confessados a Deus se aproximem ainda mais da realização, mas que em meio a tantas metas possamos descansar para finalizar essa semana da melhor maneira. Um abençoado sábado aqui na coordenação, Michel Garcia, na direção-geral, Hinaldo Antônio. E aqui o seu amigão Zeca Moreno volta na segunda no Clube da Tarde. Um abençoado e maravilhoso sábado para todos. E até o próximo encontro!

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0: 6 e 2.
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0: embalando o seu início de noite, final de tarde. Início de noite é muito melhor aqui na FM 91. As duas emissoras do Grupo RBA transmitindo ao vivaço pra você o melhor do brega. É o Só Brega. 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
0: Aproveitar e mandar um abraço especial para as meninas aí do Magazan. Todo mundo em sintonia, né? Meu amigo Luiz Barros, um abraço especial aí para toda a turma, né? As meninas aí do Caixa, Elizabeth, Raimunda, Fernanda, Karine e a Jennifer. Um abraço especial também aí para a Dirce, minha amiga Dirce, obrigado pela sintonia. A Daisy, a Kelly, e aí Kelly, o Eric também tá por lá, todo mundo de plantão hoje até as 22 horas, tá? Até as 10 da noite, o Magazan tá aberto para atender você com o maior carinho e fazer aquele descontão especial que você merece. Vamos nessa, mais sucessos, Eterno Amor.
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0: de todo o Brasil. Brasil! Aproveitar e mandar um abraço especial, meu amigo, curtindo a gente lá na Avenida Boa Esperança, Liberdade, Deusdete.
1: Aquele abraço.
0: É o Deusdete lá de Açailândia, rapaz. Aproveitar e mandar um abraço especial pro Felipe e pro Moquinha e a Michele da Marabá Móveis. Pessoal, tá ligado? Obrigado.
1: Aquele abraço.

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0: Legal, ótima noite pra você na sintonia, nessa pegada, nessa batida que a gente vai fazendo aí, seu sábado ficar muito melhor, pra fazer você dançar, pra fazer você se apaixonar. É o programa Só Brega, a sua indicação, a sua participação ao vivo aqui. Boa noite.
1: Boa noite, Fernandão.
0: Boa noite.
1: Eu gostaria de oferecer uma música do Júlio Nascimento para Deusani, Biderina, Zé Bento, Viver Sem Ela, com Júlio Nascimento.
0: Ok.
1: Aqui é a Folha 33, a Josefa.
0: Obrigado, obrigado, obrigado. Obrigado, Zefa aí, do Cantinho da Zefa aí, do Poeirinha, né? Mix Poeirinha. Obrigado aí pela sintonia, Zefa. Abraço ao pessoal lá de Minas Gerais. Eba! Oi!
2: Boa noite.
0: Boa noite.
2: Eu tô Fernando Louro.
0: Boa noite.
2: Aqui é o João Vitor de Palmas, Tocantins.
0: Ei, João Vitor.
2: Estou ouvindo a rádio pela internet. Gostaria de ouvir a música da Rosa Braga, A Diva do Pará, e do Vagalume do Brega, O Astro do Pará, Aquela Reconciliação.
0: Rapaz, já sei qual é.

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2: É bom demais saber que você está conectado com a gente em todo o Brasil. Você de Palmas, Tocantins, obrigado pela sintonia. O Marcos e também a Márcia em Palmas, Tocantins. Imperatriz do Maranhão, meu amigo Antônio de Imperatriz, hoje está na Vila Lobão. Vila Lobão, Imperatriz, obrigado aí pela sintonia. Quem mais está conectado com a gente? O Black em São Félix do Xingu. São Félix do Xingu, obrigado, Black. Quem está curtindo a gente em Xinguara é meu amigo Júnior Bezerra, da loja Chinerai do Grupo Líder Motos. Obrigado, Júnior Bezerra. Meu amigo Ivani também está em sintonia. Obrigado, é você ligando, é você participando de todo o Brasil. E eu fico muito feliz em falar com você, em atender você, de onde você estiver. O pessoal que está fora do Brasil.
3: Brasil!
2: Obrigado aí também. Obrigado aí pela moral.
4: Aquele abraço.
2: Meu amigo Jairo Carvalho em Itaituba. Cidade Pepita, Itaituba. Jairo Carvalho, boa noite pra você.
5: Manda uma música aí, qualquer um aí, do
2: qual?
5: Roberto Vilar e pro Donizete.
2: Roberto Vilar?
5: Tá com d'água aqui na Chega da Maria, minha mulher.
2: Eita.
5: Manda aí uma música aí pra nós aí, um pregão bem bacana. Toma aqui ligado.
2: Gostei aí, Donizete, minha mulher. Legal.
6: Boa noite,
2: boa
6: Carlos.
2: Noite.
6: Sou o Carlos de Rio Maria. Tô
2: Rio Maria.
6: Rádio pela internet. Quero que você toque a música da Rosa Braga, Diva do Pará. Vê se volta e oferece todos os ouvintes da rádio e pra você também, amigo. Bom trabalho aí, Fernando Louro. Só você é o melhor da rádio aí do nosso Parazão, hein?
2: Obrigado aí. Obrigado pela sintonia. Um abraço pra vocês de Rio Maria.
7: Boa noite, Fernando.
2: Boa noite.
7: É o Harris aqui do outro lado do Rio.
2: Oi, quem sabe?
7: Estamos aqui curtindo Sobrega, tomando uma gelada, assando uma carne. Eu, Cabeça, Dona Val, Dona Deusa. Estamos aqui. Fala pro DJ L Pinto colocar aquela, ele sabe qual é. Um bregão bacana aí.
2: Legal, um abraço aí pra todos, um abraço pro Cabeça.
8: Boa noite, Fernando.
2: Boa noite.
8: Fernando Loura, é a Leide aqui do Elenira Resende. Fernando Loura, passa uma música aí, um bregão aí de Roberto Vilar aí pra nós ouvir aqui na... Aqui na roça, meu amigo, aqui só pra curtir, eu e meu esposo. Só curtindo o luar aqui, só de boa.
2: E esse luar tá bonito,
8: boa
2: hein?
8: Boa noite pra nós.
2: Obrigado, boa noite pra vocês aí. Vou tocar o sucesso do Roberto Vilar agora. Deixa eu atender só mais uma pessoa aqui.
9: Boa noite, oi, boa noite. Meu amigo Fernando Louro, muito boa noite.
2: Boa noite.
9: Olha aí, é seu amigo Antônio Milton, aqui diretamente de São João da Aguaia, curtindo Sobrega. Oferece aí as músicas aí da a programação pra turma de São João da Aguaia, especialmente para o Barbudo. O Barbudo tá ligado, tá curtindo a FM 91 e o Sobrega. Valeu, amigo. Um abraço do seu amigo Antônio Wilton, aqui diretamente de São João do Araguaia. Essa terra boa.
2: Lugarzinho bom, hein? São João do Araguaia. Agora pra quem sabe vai. Passinho pra cá, passinho pra lá. Vai marcando, vem doidinha.

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0: Aproveitando, um abraço para as meninas trabalhando aí, a turma do Cássio, Elizabeth, Raimunda, Fernanda, Karina, Jennifer. Abraço especial para as meninas e bom trabalho, tá? A Vânia também tá curtindo a gente, a Júnia. Alô, Júnia. Júnia, obrigado aí pela sintonia. A Deise, a Nelly, a Kelly. Alô, Kelly, obrigado. 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A Dice, meu amigo Luiz, Luiz Barros. 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Estamos em conexão com as duas emissoras, Clube e FM 91.
2: Ei, mano! Avisa que o pressão chegou!
0: Bora pra cima desse sabadaço! Eba!
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0: Todo fim de semana a gente se encontra aqui das 18 às 22 horas. Por isso, Roberto Vilar, todo fim de semana.

0: Roberto Bilar, todo fim de semana é mais uma que você confere aqui. Clube, a você curtindo a Clube, obrigado pela sintonia. A você ligado na FM 91, na frequência 90,9.
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0: São as duas emissoras do Grupo RBA.
2: Aquele abraço.
0: Um abraço especial, minha amiga Jane, da Reluz Materiais Elétricos. 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
3: Alô!
0: Alô especial, meu amigo, lá na distribuidora de bebidas Quero Sim. Lá no Liberdade, né? Obrigado aí pela sintonia. Abraço, Ronaldo, e toda a família aí na distribuidora de bebidas. Quero Sim, tá ligado? Tá curtindo a programação? Boa noite.
4: Se você resolver tocar essa música pra mim, eu ofereço pro Zé Raimundo lá no Sofá 3. Ele tá antenado, ligado. Tá. Ouvindo os bregão.
0: Eba!
4: Obrigado.
0: Tá bom, vou tocar, claro, vou tocar aqui, você pede, a gente gira o sucesso, viu?
5: Boa noite, boa noite.
0: Boa noite.
5: Eu gostaria de ouvir aí a música aí.
0: Qual?
5: Toca aí um brega aí pra mim aí, com Roberto Vilar.
0: Mais uma?
5: Uma das melhores dele aí.
0: É tanta coisa boa do Roberto Vilar.
5: De Tupiranga, ofereço pra toda a galera de Tupiranga e os boleiros de Tupiranga. E pra você.
0: Obrigado, Pinduca, um abraço pra vocês aí na belíssima Itupiranga.
6: Boa Ela. Noite, Fernando Louro.
0: Boa noite.
6: Boa noite, Gelli Pinto. E aí, meu povão?
0: Tá
6: tudo
0: bom,
6: na
0: Black.
6: Santa paz?
0: Tudo em paz, Black.
6: Tão feliz, né?
0: Sim.
6: Porque o nosso Brasil, quase sem Brasil ainda, conseguiu uma vitória. Mas forante isso, muito obrigado aí, tudo na Santa Paz. Eu quero só pedir uma música, Fernando Louro.
0: Eu
6: tô bolada direto.
0: Peça.
6: Quando você começa seu programa durante o dia, o rádio tá o tempo todo, eu tô colado.
0: Obrigado, Black.
6: Mas o só brega é o só brega. Manda uma moda aí pra nós. A mãe da Lady Anne não presta, não. Só pra curtir. Eita, porra! Arrebenta, Marabá!
0: Tá certo, Black. Obrigado pela sintonia. Vocês aí de São Félix do Xingu, não há distância que nos separe. Vamos estar conectados através do aplicativo da FM 91, através do Radiosnet.
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0: Pede mais uma, chama o garçom aí.
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1: 19:29.
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4: Aproveitar.
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11: Eita, mano.

0: Vamos mandar um super boa noite a Maria dos Reis, lá de São Félix. Maria dos Reis, obrigado aí, Maria dos Reis, pela sintonia toda bacana. Curtindo essa noite especial, curtindo o programa Só Brega. Obrigado, Maria dos Reis, de São Félix. Já, já tem Amor Ardente, a sua indicação. O Rondinelli também tá ligado com a gente, o Rondinelli e a Glaubia, lá no bairro Independência. Boa noite para você, Rondinelli, boa noite a Glaubia e a todos aí na sintonia. Boa noite.
1: Boa noite, boa noite, boa noite, boa noite, boa noite, boa noite, meu amigo Fernando Lu.
0: Boa!
1: E DJ Ale Pinto, menino, na dupla do Sobrega. Manda um alô pra nós aqui, não quero ser de vida, Ronaldo. Liberdade, obrigado, pai. Valeu, meu garoto.
0: Valeu, Ronaldo. Boa noite pra você, obrigado. Vamos lá.
2: Boa noite, Fernando Louro. Manda um alô pra nós aqui na Folha 9. Volta aí na Folha 9. Manda um alô pra nós aqui na Folha 9.
0: Ok, um abraço a todos da Folha 9 em sintonia. 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
3: Se você resolver tocar essa música pra mim, eu ofereço pro Zé Raimundo lá no Sofás 3.
0: Ah, vou tocar pra você, viu? Já, já. Já, já.
4: Gente, Rádio FM. Fernando Louro.
0: Oi.
4: Manda um alô aqui pro Rondinelli, aqui no Dependência. Rondinelli, a Glauba, a Daiane, o Barrãozinho e o Zezinho no comando. E
0: é o Zezinho, é?
4: Meu parceiro, meu nome do parceiro é Rogério.
0: É o Rogério.
4: Manda aí um alô pra nós aí, bota aquela música do Gini Papo.
0: Então tá bom.
5: Boa noite, boa noite.
0: Boa Fernandão. Noite.
5: Aqui é o José aqui do acampamento Helenida Rezende. Toca pra nós aí a música aí de Alberto Moreno.
0: Alberto.
5: Qualquer uma delas aí, meu amigo, só pra curtir. Tá eu e minha esposa aqui, curtindo aqui o luazão bonito e maravilhoso.
0: Eba, bom demais. Obrigado pela sintonia. Boa noite.
6: Boa noite.
0: Amigo,
6: volta mais aí. Aí, Douglas, Camila, estão aqui ligados no Sobrega. Aqui nas montanhas aqui da do PDS. Aí pra nós oferecer essa música pra todos que estão na escuta. Pra todas as doidinhas aí de Marabá, que estão curtindo só brega, tomando aquela gelada.
0: Olha quem sabe das coisas.
6: Com inveja, sabe? Dentro desses matos. Alô, meu amigo, boa noite.
0: Boa noite. Tá aí a sua indicação, Maria dos Reis, Amor Ardente. Quem sabe vai marcando. Passinho pra cá, passinho pra lá. Vai.

0: Alberto Moreno atendendo a sua indicação. É bom demais. Siga a sua estrada.
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0: siga a sua estrada, siga forte, siga em frente, lembrando que o mundo, olha, é assim, de um momento para o outro, tudo pode mudar e as coisas se transformam. É por isso que eu digo que tem que ter fé, tem que acreditar. O universo gira e conspira ao seu favor, por isso siga em frente. Você curtiu Evaldo Cardoso e siga a sua estrada. Ray Douglas, Camila, desejo ardente, amor ardente com a banda Pop Show. Indicação aí da Silene Nabate. Silene Nabate no quilômetro 7, obrigado pela sintonia. A Maria dos Reis em São Félix também tá ligada com a gente. E você, tá por onde? Boa noite.
1: Oi, oi, alô, boa noite.
0: Boa noite.
1: Ei, Rondinelli. Preciso falar de vocês aí, eu tô aqui, ó. Aqui, com os amigos aqui, Manel, Pedro, Cavocá. Manda logo pra nós aí. A Cláudia, é o Jonas, Edinha, Rogerinho, mais a esposa dele. E o Zezinho, mais a Rosa, com ele dele. Manda um alô pra nós aí. Tamo aqui na tua escuta.
0: Legal.
1: Aí tu toca a música pra nós aí, uma aqui combina com uma menina aqui.
0: Rapaz, é bom demais quando chega o fim de semana, né, Rodinelli? Os amigos se reúnem, a família, e aí, curtindo Rádio Clube, ouvindo FM 91, programa só brega, fazendo a diferença. Bom demais.
2: Boa noite, Fernando.
0: Boa noite.
2: Loura, aqui é de Leuza, da Rua Recife. Manda uma música aí pra nós, do Uau. Reginaldo Rocha. Qualquer uma é válida. Boa noite, FM 91, a melhor de Marabá.
0: Obrigado pela sintonia, Reginaldo Rossi. Olha, minha amiga Toninha, lá do bairro Araguaia, também é fã de Reginaldo Rossi. Então vamos atendendo aí a sua indicação. Ai, ai, ai, amor!

0: Pegou pesado, Reginaldo Rossi. Ótima noite pra você. Pediu, ouviu? É assim nas duas emissoras do Grupo RBA, Clube FM em 100,7.
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0: É do Grupo RBA Marabá e FM 91 na frequência 90,9.
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0: As duas emissoras transmitindo o programa Só Brega. Para todo o planeta, para todo o Brasil. Deixa eu mandar um abraço especial, mandar uma boa noite especial a toda a turma da Quadritec. Abraço a toda a turma aí da Quadritec. Abraço especial pro Cleudo. Abraço especial também ao pessoal na Conveniência Medina. O Ebert Segurança, obrigado pela sintonia. É o Iron, né, rapaz? O Iron. Obrigado, Iron. Obrigado pela sintonia. Um abraço especial também a todos, né, curtindo a gente aí da Transportadora Iron, né? Nosso amigo Iron da Transportadora. Obrigado pela sintonia. Bacana, viu? Abraço aí, Cleudo. Abraço também aí a todos da Quadritec. A todos aí em sintonia. O Ebert também tá ligado com a gente. Obrigado, Ebert. Só gente boa, né? E aí, é como eu falo, fim de semana os amigos se reúnem e aí aquela gelada, aquele bate-papo e o Só Brega girando, fazendo a melhor programação pra você. Oi! 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Cleudo também. Toda a turma, né? Abraço especial, meu amigo Monjaci. Esse aí conhece. Silene Nabate também tá ligada com a gente no quilômetro 7. Obrigado, Silene, pela sintonia. É o programa Só Brega. Já, já tem mais participações.
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0: 20 horas e 15 minutos.
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0: Isso é bom demais, é o programa Sobrega em toda grande Marabá. Audiência total. 20h34, duas emissoras do Grupo RBA Clube e FM 91, oferecimento de Magazan. 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
0: 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Pessoal que tá ligado com a gente lá no Taveiras Conveniência, Taveiras Bar, na Alfredo Mussão, Taveiras, né? Um abraço especial pra você, Taveiras, e a todos aí na sintonia, curtindo FM 91. Boa noite, Fernandão, manda um abraço, estamos aqui, ó. Curtindo Sobrega na Chácara São Pedro. Dona Antônia, Melissa, Matias, Rony, Pedro Camilo, Sara e também o Pomboca. Toca pra gente aí, Nenzinha do Calypso. Estamos ligados aqui na Chácara. Obrigado. A gente vai atendendo você que manda sua mensagem de texto, você que manda seu áudio. Aproveitamos um abraço especial, meu amigo Valber, lá da Sorte Frute Distribuidora. Obrigado, Valber. Manda um abraço pro Ala, né? O Ala que tá lá em Tucuruí. O nosso amigo Cláudio também, da Sorte Frute Distribuidora, aqui na rodovia Transamazônica. Obrigado aí pela sintonia, Valber. Deixa eu atender aqui, 99121.
2: Boa noite, Fernando.
0: Boa noite.
2: Fernando, não vou pedir nenhuma música não, porque já tá bom demais aí. Tô só curtindo aqui, o Sobrega. Tá muito bom, tá show. Aqui
0: legal.
2: É a Betina.
0: Obrigado, Betina. Obrigado pela sintonia. Boa noite.
3: Fernandão, nós estamos aqui no Conveniência do Taveira.
0: É o Taveira?
3: Valber, Nilton Brisa, Adailto Sinuca, Marcos Vinícius Calha e o Taveira. Viu? Nós estamos aqui no Conveniência Taveira. Manda um alô pra nós aí, amigão.
0: Legal.
3: Te amo, de paixão.
0: Obrigado, obrigado. Um abraço pra vocês aí na Conveniência do Taveira. 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
4: Aquele abraço.
0: Abraço pra vocês, obrigado pela sintonia. Boa noite.
5: Sabia,
0: alô?
5: Sabia, meu lindo.
0: Opa, pode falar.
5: Você não ia me esquecer.
0: Ah, não esqueci.
5: Obrigada. Ofereço pro Zé Raimundo, lá no 3.
0: Zé Raimundo, lá no 3. Obrigado, obrigado. Boa noite.
6: Aqui, Fernandão, aqui é o Zé Carlos, aqui da Chácara Paraíso. Fernandão, eu queria ouvir um brega aí com Zé do Brega. Quem é que chora por mim? A mesma ofereço pra Juscelene, pra Conceição. Aí no Novo Planalto, pra Iane, Ismael, ao Alice e todos que gostarem do sucesso. E já te agradeço.
0: Legal.
6: Uma boa noite, meu querido.
0: Valeu. Valeu, boa noite.
7: Fala, Fernando Louro. Uma boa noite.
0: Boa noite.
7: Manda um alô aqui para nossa grandes amigos aqui do bairro da Paz. É o Alice do bairro da Paz. E manda um alô, um forte abraço para minha mãe lá no PA Tibiriçá.
0: Legal, um abraço para vocês aí do PA Tibiriçá na sintonia. É bom, hein?
2: Boa noite, Fernando.
0: Boa noite pra você também. O pessoal no Bar do Pote, quilômetro 7. Falou, Fernando, não, estamos ligados aqui no Bar do Pote.
4: Aquele abraço.
0: É bom demais saber que vocês estão na sintonia de todo o Brasil.
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0: FM 91 e Rádio Clube, as duas emissoras do grupo RBA.
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0: Agora na Clube tem a transmissão do jogo Paysandu e Maranhão.
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0: Obrigado a você, ligado no Sobrega até agora.
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0: A Clube agora transmite esse jogo do Paysandu e Maranhão. Legal, obrigado pela sintonia. São 20 horas 44 minutos, meu amigo Vander da Caçamba, o Vander da Transganso. Obrigado, Vander. Já já tem a sua indicação. 991-210091, copia, tá? Sei que tá fora do estado, anota o telefone. DDD 94, aí você digita 991-210091, 991-210091. 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

0: O Paysandu e Mac pra você no microfone da Clube. A bola vai rolar daqui a pouquinho. É o canhão da Clube falando direto do estádio Castelão aqui na capital maranhense. 26 graus, noite de tempo gostoso na nossa Ilha do Amor. A torcida do Paysandu à nossa esquerda, posicionada. A torcida do Papão vai chegando em belo número. O torcedor do Mac fica mais abaixo aqui das nossas cabines de imprensa. E é claro, a Rádio Clube do Pará acompanhando tudo para você no canhão 106.9, no futebol total da Rádio Clube. 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É noite de sábado, é Papão no gramado. Já entrada oficial, é o Lobo, e para recepcionar o Papão está chegando ele, Dinho Menezes. Alô, alô, bola de fogo, um grande abraço, boa noite, bola.
1: Boa noite para você, Jorge Anderson.

0: começa mais uma partida, Campeonato Brasileiro. Depois de hoje, vão ficar faltando 8 partidas. Com essa de hoje, 9 partidas para o Paysandu decidir a sua situação na competição. Se está pensando em acesso, o grupo está com uma vontade, mas para ter vontade tem que também pensar em não errar, nem estar concentrado no jogo. O torcedor veio, o torcedor está aí para fazer a parte dele. O torcedor é maioria, muito maior o número do que o torcedor do Bote Gregório, o MAC Atlético Clube. E o grupo já pisou no gramado, a gente vê as bandeiras, rapaz, a galera, o torcedor uniformizado do Paysandu, que saiu de Belém, que saiu do interior. É incrível a presença desse torcedor que veio para prestigiar e abraçar, carregar o nome dos braços, Jorge Anderson. Beleza, valeu, valeu, Dinho Menezes, acompanhando lado a lado o Papão. 20 horas mais 49 minutos, 11 minutinhos para a bola rolar aqui no Castelão, em São Luís, neste sabadão, pelo menos pela parte da manhã, início da tarde, de muita chuva. Foi muita água, meu amigo, minha amiga, aqui na nossa capital, na nossa São Luís. Mas agora o tempo aberto, a galera chegando. Na verdade, galera chegando é até força de expressão, né, bola? Porque o torcedor do Papão se concentra em grande número em relação à torcida do MAC. Torcedor do MAC é como falavam os nossos confrades aqui de São Luís, no máximo 500, se chegar 1000 torcedores é muito. E a torcida do Papão já num belo número, não para de chegar. E a movimentação é muito boa para você, Anderson. A movimentação é muito Anderson. Boa, Paulinho, no clima do jogo, sensação, grande Chefe abraço.
1: E tá bem na tabela. Mas jogando no nosso domínio, a gente precisa impor a nossa necessidade, a nossa intensidade no jogo, buscar esse resultado positivo, que será muito importante para a gente colar ou entrar nesse G8 aí para a sequência da competição.
2: Gerson Testoni do MAC.
3: Olha o Júnior.
2: Olha o Júnior Rocha também dos títulos e também precisando voltar a vencer na Série C do Campeonato Brasileiro. Júnior Rocha falando aqui na Clube.
4: A expectativa é de mostrar a nossa melhor versão aqui, né? O torcedor vai estar no estádio hoje aqui nos apoiando também. Isso é importante, a gente estar junto, né, nessa luta aí, pelos pontos necessários para a gente classificar. Colocar em prática aquilo que a gente vem realizando desde o início da temporada, com nível de concentração maior, né? Agora a gente vai para a segunda metade da competição. E aí todas as equipes vão estar mais ajustadas e a gente tem que ter um nível de concentração maior para minimizar os erros. E a hora que tiver a oportunidade, a gente conseguir finalizar com perfeição.
2: JR na Clube.
0: Aí o Júlio Rocha.
5: Perfeito. Perfeito, perfeito, perfeito, perfeito. É isso aí. É um show de transmissão da Rádio Clube do Pará, direto do Castelão. Faz entrevistas também do Gerson Testoni, técnico do Maranhão e do Paysandu, com o técnico Júlio Rocha. Diane Coelho, Paysandu buscando essa reabilitação. De olho, o Paysandu que durante algum tempo ficou aí, inclusive na primeira colocação, né, nas últimas rodadas na Série C, mas deu uma leve queda. Hoje está na quarta colocação contra o Maranhão, que não faz gol há 3 jogos, 3 empates nos últimos jogos por 0-0, e certamente o time vai ter uma postura ofensiva, ou seja, promessa de um jogo intenso, de jogo aberto. A tua perspectiva, Liane, um grande abraço, boa noite de um bom conselho.
6: Um grande abraço para você, Jorge Anderson, novamente uma ótima noite a todos. Papão, que é o terceiro melhor ataque da competição. Então, independentemente dos resultados anteriores, acho que vai ser muito difícil não ver o Paysandu com o estilo Júnior Rocha, que nós estamos acostumados, o Paysandu que enfrentou equipes como o Vasco da Gama, né, ali pela Copa do Brasil, com a mesma marcação-pressão, fazendo pressão na saída de bola do adversário. Dificilmente hoje vai ser diferente, independentemente de estar jogando fora de casa. Esse já é um esquema consolidado pelo Júnior Rocha como Paysandu, independentemente do estilo de jogo, do campeonato, do adversário. Então, acredito que assim será dessa forma. Jogo favorável para o Paysandu conquistar 3 pontos. Não vai ter um público adversário fazendo pressão. E tem o MAC cheio de limitações, jogadores pendurados, modificações. Teve aí mudança no comando técnico. Hoje vai ser o 10º jogo do Gerson. Então, acredito que dá para o Paysandu construir um cenário e voltar para Belém com 3 pontos.
3: Tá certo, valeu, valeu, e que volte de fato com 3 pontos para Belém. O Papão que na próxima rodada joga, enfrenta o Santa Cruz no próximo sábado na capital paraense. Jogadores do Sampaio já já pisando oficialmente o gramado, jogadores reservas vêm aqui atravessando o gramado nesse momento para se posicionarem no banco de reservas. E o torcedor do MAC, abaixo das cabines de imprensa, vai fazendo barulho, tentando agitar o quadricolor maranhense. Enquanto isso, já já o Papão vem. E a nossa esquerda, essa fiel, várias caravanas invadindo a linha, claro, dos paraenses. Inúmeros que residem aqui no nosso Maranhão, na bola de fogo. Lá vem o Lobo, Dinho! Bora, Lobo! Bora, bora, bora, Jorginho! Bora, torcedor! Bora, Paulo! Bora, Urbano! É hoje! Lá vem as equipes! Ai! Só tem o dedo dele. Pronto, todos bons. Roberto Menezes, levanta o...

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2: Papão, papão, papão no gramado.
3: Sai do biru,
2: o nego vai à loucura, Roberto.
3: Do Rias, figa. Lá vem!
2: É verdade.
3: As equipes, o quê, fera? Olhando pra quê de barzão? Lá vem o lobo! Lá vem o lobo! Lá vem o bode! Lá vem o lobo! Lá vem o vagalume!
2: Solo amarelo é pequeno.
3: Equipes, gramado horrível para a prática do futebol, Jorge Anderson!
2: Tá certo! Valeu, valeu, Gênio Menezes! As duas equipes perfiladas vêm agora para o pórtico oficial. Para já, já o início do jogo, é o microfone da Rádio Clube do Pará. É o canhão da Rádio Clube quando o Paysandu à nossa esquerda, Marcinho ali, é claro, sempre com a flâmula, característica do Paysandu nos jogos nesta temporada. O time do MAC também vai se posicionando, já já a execução do hino nacional brasileiro. A Fiel fazendo festa, os Bicolobos, a galera do Marco, a Fiel Metal, a torcida Bicolor, a Bob Bicolor, a família Bicolor. Bicolores do Norte, a galera da Fúria Bicolor que veio em peso. E agora vamos acompanhar a execução do hino nacional brasileiro. Vamos lá.

0: Aí, portanto, a execução do hino nacional brasileiro. O cumprimento agora dos jogadores. A bola vai rolar, o microfone da Clube Ecoando no Pará, no Brasil e no mundo. É isso, galera. Papou e marque. A bola vai rolar. Faltando 2 minutinhos para as 9 da noite. Vamos lá. Em 1 minuto, essa bola rola. É Série C do Brasileirão para você.
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0: 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É isso, é a Rádio Clube do Pará. É o microfone da Clube Ecoando no Pará, no Brasil e no mundo. Direto da cabine número 2 aqui no Castelão. Pra essa bola rolar no microfone da Clube, um grande abraço, Paissandu, à nossa esquerda, com Gabriel Mesquita, Edilson Castro, Bruno Bispo, Bonifácio, Pedro Henrique, Henrico, Marcinho, Dailon, Cleiton, Pego e Juninho. Meu caro Vamo Alves, que tenhamos de fato um grande jogo. E a fiel confiante, né, Valmor?
6: Sim, bastante confiante. Eu já vi as caravanas que vieram de Belém. Muitos, muitos ônibus chegaram e se juntaram àqueles que já moram aqui em São Luís. Mas a charanga do MAC está bem animada aqui na frente das cabines.
0: Tá certo. Valeu, meu caro Valmor Alves. Um grande abraço. A saída é do MAC ou do Papão? Paissandu todo de branco, Dino Menezes. No clima para essa vitória, bola de fogo.
7: Para você centralizar, Jorge Anderson. Pois é, rapaz. A rapaziada... Ele entende a mensagem. Então pronto. Todo mundo já se preparando. Os jogadores posicionados e o árbitro vai... Um minuto de silêncio.
0: É isso, aí a bola rolar pra você, a saída é do MAC, o problema é o refletor aqui atrás, mano, vamos ficar atento aí, tá tudo bem posicionado aqui pela cabine do nosso Castelão, o Valmonzinho tá emocionado por aqui, é isso, autoriza, a bola rolando!
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0: Na emoção do futebol, grande abraço, galera. Você tá ligado no microfone da Clube, vem com a gente. É, galera, bola rolando, é Série C do Campeonato Brasileiro. É o microfone da Clube quando no Pará, no Brasil e no mundo. Vem no giro da marcação, a recuperação é do Castro. Fica na posse de bola com o zagueiro Bicolor. Volta tudo com o goleiro Gabriel Mesquita. E o torcedor do Sampaio fazendo barulho aqui abaixo da cabine de imprensa. Agitando, fazendo a festa. Você tá ligado no canhão da Clube. Olha o Paissandu do lado direito. Na bola metida com o Tylon. Vem na velocidade. Primeira defensiva do MAC. É o Tylon. Quer jogo? Ele vai pra cima. Que é jogo, garoto Dino Menezes.
7: Que é jogo, vai pra cima e lá vai, Papão.
0: E lá vem o Papão. Vem na posse de bola. A bola saiu, é tiro manual, vai se posicionando Edilson. Edilson tem o domínio a ele com a bola dominada. Você tá ligado no microfone da Clube. É o microfone da Clube lado a lado com o futebol do estado do Pará. Vai Edilson posicionado, vai pra cobrança. Já vai ele pra cobrança, agora sim. Jogou no levantamento, desvio pra trás, não conseguiu. Afasta a zaga, chega afastando primeiramente a defensiva da equipe do Sampaio. Vem no giro da marcação, o jogo paralisado. Posse de bola ainda do Edilson. Edilson tem a bola dominada, é o Paissandu no campo de ataque. Eu confirmo, galera, com 3 minutos de bola rolando. Primeiros 3 minutos de bola rolando. Vem no giro.